0: palavra é do plenário e pediu a inclusão do assunto na pauta. A disputa judicial começou na semana passada após publicações nas redes sociais associarem o senador e candidato à presidência, Flávio Bolsonaro, do Partido Liberal, a uma suposta iniciativa para retirar de Nossa Senhora Aparecida o título de padroeira do Brasil. A primeira decisão, na tarde de sexta-feira, foi do ministro André Mendonça, que no âmbito do TSE determinou a remoção de uma publicação do humorista Antônio Tabet das redes sociais. Horas depois, diante da multiplicação de postagens, ele ampliou a determinação e ordenou que as plataformas retirassem outros conteúdos semelhantes. No domingo, o ministro Flávio Dino atendeu a recurso apresentado ao STF e derrubou a ordem de Mendonça, determinando a manutenção das publicações. Na segunda-feira, a defesa de Flávio Bolsonaro recorreu da decisão de Dino e o pedido foi acolhido pelo ministro Luiz Fux, também no Supremo Tribunal Federal e não no TSE.
1: Se a gente seguir a guia básica da Constituição de 1988, a gente não teria tantas dúvidas a respeito disso, né? O TSE atua, assim, na fiscalização do processo eleitoral, decide questões de mérito sobre o processo eleitoral, sobre a aplicação da legislação eleitoral, mas ainda assim, a guarda da Constituição cabe ao próprio Supremo Tribunal Federal. Quem vai acabar resolvendo essa questão e tem, de fato, competência para resolver a questão é o Plenário do Supremo, e o Plenário do Supremo vai poder deixar claro que a discussão sobre liberdade de expressão e sobre sua limitação, mesmo no período eleitoral, em última análise, é do Supremo Tribunal Federal, que tem precedentes importantes nesse campo.
0: O presidente Edson Fachin ainda não bateu o martelo sobre levar ou não o caso ao plenário do STF. Por enquanto, a pauta não aparece no calendário de julgamentos dessa semana. Por um lado, há um receio na corte de que se repitam cenas de falta de decoro entre os ministros. Por outro, há uma apelo no tribunal para que o plenário se reúna e tome uma decisão sobre esta guerra de liminares entre os ministros às vésperas das eleições. Desde a sessão de 15 de setembro, que deveria decidir se o ministro Alexandre de Moraes seria investigado no caso do Banco Master, os ânimos entre os ministros se acirraram. Sessões chegaram a ser canceladas para evitar embates públicos. Agora a batalha de decisões sobre Nossa Senhora Aparecida volta a colocar o ministro Edson Fachin na posição de mediador de um tribunal cada vez mais dividido.
1: O problema é que envolve embate entre os próprios ministros e a capacidade de julgar, a capacidade de decisão que cada um tem. Porque a gente sabe que, no final, acaba sendo institucionalmente para a própria corte bastante danoso, bastante complicado e vai trazer problemas, a gente sabe mais à frente também, sobre a forma como a gente pode enxergar o papel da corte, a forma como a gente pode enxergar o papel dos ministros e mesmo se, eventualmente no futuro, o Senado Federal vai se sentir ainda mais municiado para voltar a discutir a questão de eventual impeachment de ministro do Supremo.
2: Agora há pouco, o presidente do TSE, o ministro Cássio Nunes Marques, marcou para amanhã o julgamento em plenário virtual da decisão do colega André Mendonça, que determinou a remoção das publicações sobre a retirada do título de Nossa Senhora Aparecida como padroeira do Brasil. Odenilde, em poucos dias, três ministros com três decisões diferentes, todas elas monocráticas, né? É que mensagem esse vai e vem de decisões díspares de ministros passa para a sociedade brasileira?
3: Olha, provavelmente para toda a sociedade passa que nós vivemos não só uma crise institucional dentro do Supremo, como parece que há um atropelo sobre as regras. E aí, como colocado na entrevista, o guarda-reitor que deveria estar olhando para o Zão e ter quase que uma briga, né? Parece cada etapa uma briga entre os próprios ministros. Então, e aí que eu acho que tem vários pontos, né? Tem a questão jurídica, onde entra, né, e quem tem prerrogativa para decidir se o assunto é o TSE ou se ele ganha uma dimensão que é o mesmo com impacto eleitoral, mas trata de liberdades individuais, vai para o Supremo. Mas acho que o mostra também a dificuldade que a gente tem hoje, que se expôs, que já vinha, era crescente, se expôs nas últimas semanas e se acirra agora, que é a disputa entre os ministros. Deixa de ser um órgão institucional para ser um órgão político como outros que nós temos.
2: Vecina, e os holofotes voltam?

0: No Master, aí a gente teve essa crise Nossa Senhora Aparecida e a Fortes. O que te chama a atenção nesse momento?
1: As palavras faltam, né? Porque o que nós estamos assistindo é uma luta entre os ministros, um catch-as-catch, uma coisa inacreditável de autoridades máximas do país, do sistema judiciário, se tratarem da forma, tratarem durante as audiências às quais eles participam. Isso é muito difícil de assistir. Dá para entender que tem uns andando para cá, outros andando para lá, por interesses pessoais, interesses da sua religião, interesses do seu quadro político anterior. Não tem nada desprovido de um revestimento inaceitável por parte de quem tem que fazer o julgamento dessas ações em nível máximo. Infelizmente, é um desvio grave de que a democracia tem que ter de freios e contrapesos. Esse sistema no Brasil está totalmente desequilibrado. Vamos ver como é que a gente fará para, após as eleições, recuperar a existência do sistema de freios e contrapesos.
0: Veja a seguir, o governo federal aciona a justiça contra 17 empresas de bets e pede R$1 bilhão por danos morais e coletivos. E veja também, em 3 décadas a obesidade no Brasil triplica e atinge quase 1/3 da população. A gente volta já.

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2: O governo federal entrou com processo contra 17 empresas de bets para cobrar o ressarcimento por prejuízos ao Sistema Único de Saúde. Dados do Banco Central mostram que as transações via Pix para casas de apostas caíram 10% desde a publicação da medida provisória que determinou o encerramento das atividades das empresas.
3: Nos três dias seguintes à publicação da medida provisória que proibiu as apostas esportivas online, o Banco Central registrou 608 milhões de transações via Pix para as bets, um volume 10% menor que a média registrada no mesmo intervalo das quatro semanas anteriores.
4: Lembrando que muita gente recebe que mais aposto em bets e tudo mais para você fazer a aposta, né? Então isso daí já mostra que pessoas pararam de apostar, pelo menos pelas vias legais nesse primeiro momento.
3: Desde a legalização no Brasil em 2018, o avanço das bets vem acompanhado pelo crescimento no número de pessoas com transtorno de jogo. Dados do Ministério da Saúde mostram que nos últimos 9 anos, o SUS, Sistema Único de Saúde, registrou uma alta de 140% no atendimento de pacientes com esse tipo de diagnóstico. E a projeção do governo é que esse volume possa mais que dobrar até 2028. Nesta terça-feira, o Ministério da Justiça e o Ministério da Fazenda divulgaram a derrubada de 5.209 sites ilegais e a remoção de 300 páginas do Facebook e 90 perfis do Instagram. Além disso, a Advocacia-Geral da União entrou com um processo na Justiça Federal de Pernambuco contra 17 empresas de bets para cobrar ressarcimento por prejuízos ao SUS. A União pede R$1 bilhão por danos morais e coletivos. A justificativa é de que o valor arrecadado com tributos previstos na legislação para as bets é insuficiente para cobrir os custos no SUS. Apenas 0,12% da destinação obrigatória sobre a receita das operadoras vai para o Ministério da Saúde. A AGU pede ainda a restituição em dobro dos valores apostados pelas pessoas com ludopatia, que é o vício compulsivo por jogos. Dos cerca de 28 milhões de brasileiros que apostavam até a proibição, quase 11 milhões apresentam padrão de risco ou problemas com jogos.
5: Ele é custoso, mas entenda que é muito mais custoso não tratar. Não tratar por conta de falências, de ausência no trabalho, de falecimentos, né? Por suicídio, por outros problemas de saúde, de piora da saúde mental, isso tudo custa muito mais caro. Então, é caro tratar? É caro tratar, mas é muito mais caro ter o problema, né? Permanecer com o problema. Então, as pessoas precisam realmente procurar. Precisam procurar ajuda e é preciso oferecer essa ajuda à população, né? É um problema de saúde pública muito grave.
2: Ô Vecina, já tem muita gente viciada em jogo, né? Essa proibição, ela não acaba com a dependência, né? Quais são os próximos passos a seu ver?
6: Eu acho que uma coisa, primeiro de tudo, você que está aí do lado de lá, você viu o nome da doença? Ludopatia. Ludo é jogo, pato é você, pato sou eu, pato somos nós, que permitimos que isso acontecesse nas nossas barbas nesta sociedade. Nós não podíamos ter admitido que nós permitíssemos isto acontecer. Nós estamos falando de um monte de bobagem hoje, né? O Supremo Tribunal Federal, agora estamos falando dos jogos, que nós permitimos que acontecesse e que estão desgraçando a

0: vida de milhões de famílias de brasileiros. Como é que a gente faz para não acontecer mais isso? Como é que você vai fazer para que isso não aconteça mais? Para que a gente não legalize esse tipo de coisa que nós legalizamos? Como é que nós vamos fazer para evitar a clandestinidade das apostas que está já acontecendo? É impressionante o número de casas de aposta que foram criadas nos últimos 10 dias, clandestinas. O Brasil, que tem um dos sistemas financeiros mais sofisticados do mundo e que teria condição de impedir que houvesse o pagamento dessas apostas pelo sistema bancário, e isso está acontecendo pelo sistema bancário, dentro do nosso sistema financeiro. Nós temos que fazer com que essas coisas continuem funcionando, se elas quiserem, como o jogo do bicho, ali, no escurinho, sem usar os sistemas oficiais. Mas isso é responsabilidade de cada um de nós, principalmente quando formos votar.
1: O Denilde, como essa questão das bets é lidada nos outros países, né? Quais modelos existem, em que países isso é completamente proibido e lugares que conseguiram, de alguma forma, permitir de um jeito mais controlado, se é que isso existe?
2: Isso acho que é um desafio para muitos países, né? Acho que primeiro, colocar que essa questão, a forma, a velocidade com que as bets entraram na sociedade brasileira também está sendo sentido em outras partes do mundo. Tem países que são muito restritivos, a China é um exemplo, que não permite apostas privadas, mas permite loteria, que também é um tipo de aposta que a gente sempre teve no Brasil, né? A gente, principalmente na área esportiva, mas controlada pelo Estado. Existem países que estão sofrendo um processo de questionamento sobre essa liberalização, e acho que um exemplo é o Reino Unido, né? Que quem conhece é um país que sempre apostou em tudo, né? Casas de apostas para qualquer assunto, tem tido mais restrição. E aí ela tem um ponto importante no modelo do Reino Unido, é que há uma responsabilização das empresas que são da área de que exploram as bets. Então elas precisam contribuir para a solução e mitigar o problema de saúde pública. Como o sistema lá é semelhante ao brasileiro, que é um sistema público de saúde pública, então elas precisam contribuir para que tenha soluções e controles. E tem outros casos, como o da Espanha, que está mais preocupado com a questão da publicidade. Então, tem vários modelos que estão sendo discutidos que o Brasil também pode adotar.
1: A obesidade no Brasil mais que triplicou em adultos em 3 décadas. O país é o que teve maior crescimento do índice entre 17 países da América Latina, segundo um estudo da revista científica Lancet.
3: Os números impressionam. Em 1990, 7,8% dos brasileiros com 25 anos ou mais eram considerados obesos. Em 2023, o índice chegou a 27,7%. Em 30 anos, o índice cresceu mais de 3 vezes. O estudo publicado pela Lancet faz parte da série Carga Global de Doenças, que analisou dados de 17 países latino-americanos. O Brasil foi o país que registrou o maior crescimento da obesidade no período. Quando são somados sobrepeso e obesidade, o cenário é ainda mais alarmante. A proporção de brasileiros acima do peso considerado normal passou de 40,3% em 1990 para 66,8% em 2023, ou seja, 2 em cada 3 adultos. Para os pesquisadores, a mudança tem relação com o que chega ao prato e também com a vida sedentária.
4: O tempo passivo, né, usando o celular nas mídias sociais. Então, esse desbalanço entre alimentação não saudável e inatividade física, ele tem resultado nesse número alarmante do crescimento da obesidade e do excesso de peso.
5: Esses ultraprocessados, eles são feitos pensando nisso, para a pessoa continuar comendo, e isso é um dos fatores principais que a gente fala de obesidade, que está presente no ambiente obesogênico.
3: O impacto não aparece apenas na balança. O excesso de peso está associado a doenças crônicas, como problemas cardiovasculares, renais e o

0: diabetes. Por isso, médicos chamam a atenção para a necessidade de políticas públicas que desmotivem o consumo de alimentos ultraprocessados.
1: Em políticas públicas são essenciais para a prevenção do excesso de peso e obesidade. Eu destacaria, primeiro, o incentivo ao aleitamento materno, destacaria também algumas iniciativas muito importantes, no caso do Brasil, Guia de Alimentação Saudável, que foi lançado em 2014.
2: Quando a gente fala em políticas públicas, as canetas de semaglutida e liraglutida entram nisso?
3: Sem dúvida. Veja, a obesidade não é coisa de sacana, de sem vergonha. Né? Eu sou gordo, eu sei o que é isso. Né? Passei a vida toda alguém achando que eu sou gordo porque eu sou como. Não é só isso. É muito mais complexo. E nós temos que usar os instrumentos que hoje a medicina está oferecendo para conseguir reduzir a carga da obesidade. A obesidade piora a morte por doenças cardiovasculares, a morte por hipertensão, a morte por diabetes, a morte por acidente vascular cerebral, a morte por câncer, porque é um processo inflamatório crônico. Então, nós temos que conseguir diminuir essa epidemia de obesidade. Depende de fazer exercício, de comer melhor e de ter canetas. As canetas são fundamentais nisto. E o Ministério da Saúde vai ter que patrocinar as canetas. Vai ter que criar umas regras. Quando, onde, por quê, vai ter que criar umas regras. Mas nós vamos ter que utilizar as canetas. Elas tiram o apetite.
2: Odenilde, é possível a gente pensar que a gente saiu do mapa da fome, né? Brasil, principalmente, e agora a gente entrou no mapa da obesidade? O que que aconteceu nesses 30 anos que levou a gente, a América Latina e o Brasil, para essa situação?
4: Várias questões demográficas e sociais, né? Acho que a reportagem trata algumas delas, mas a gente teve uma mudança no padrão alimentar. A gente deixou dos alimentos que in
2: Natura.
4: natura para ser que são mais hoje ainda mais caros, para alimentos ultraprocessados, que acabam gerando também um sedentarismo, urbanização. Todos os efeitos, e acho que na América Latina o efeito da desigualdade também, né? Se alimentar bem, fazer exercícios, ter uma vida menos sedentária, está muito associado aonde você está e qual é a classe social. E isso é um reflexo em toda a América Latina, não só no Brasil.
3: Mas é insuficiente, precisa de um remédio que diminua o apetite.
2: E logo mais a gente vai ter informações sobre. Né? Porque o Ministério da Saúde já anunciou, mas agora a Conitec vai
3: Sim,
2: colocar
3: e nós
2: regras,
3: estamos
2: né?
3: fazendo uma pesquisa lá no Grupo Hospitalar Conceição, no Rio Grande do Sul, justamente para alimentar essa decisão da Conitec.
2: Veja a seguir os problemas de saúde causados pelo calor excessivo. E o presidente dos Estados Unidos anuncia a criação de um comitê para supervisionar o funcionamento da inteligência artificial. A gente volta já.

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8: O presidente americano Donald Trump reuniu os principais representantes das chamadas Big Techs e anunciou um acordo para autorregulação no desenvolvimento da inteligência artificial. O encontro foi realizado em meio à escalada de preocupações com o futuro e com os riscos da ferramenta.
9: O presidente Donald Trump recebeu na Casa Branca os principais líderes das empresas de tecnologia. Entre eles, Elon Musk, do X, Mark Zuckerberg, da Meta, e Sundar Pichai, do Google. A cúpula do governo também participou da reunião. Trump anunciou que os executivos assumiram um compromisso para estabelecer mecanismos de segurança para o desenvolvimento da inteligência artificial e que estuda criar um comitê para supervisionar o setor, defendendo a autorregulamentação. O presidente norte-americano disse que as empresas do setor querem fazer o que é certo. Trump também rebateu críticas feitas à construção de data centers nos Estados Unidos e baixou um decreto mudando o nome de IA para superinteligência. Todos os órgãos do governo deverão adotar o novo termo.
10: Forte defensor da aceleração do desenvolvimento da inteligência artificial, o presidente norte-americano descarta frear o avanço da tecnologia, mesmo com um alerta de especialistas sobre os riscos da ferramenta para a humanidade. Donald Trump também teme que uma desaceleração do setor nos Estados Unidos permita a ultrapassagem da China.
9: Os últimos meses foram marcados por relatos de descontrole na ferramenta. Um dos ataques mais recentes envolveu a OpenAI. A empresa suspendeu todo o treinamento e testes de modelos mais avançados após um agente de IA autônomo sair do controle durante um teste de segurança e invadir o sistema de outra empresa, contornando mecanismos de supervisão humana. Fundador da Microsoft, Bill Gates, é uma das vozes que defendem a participação do governo na elaboração de regras para a tecnologia. Ele alerta para os riscos da IA cair nas mãos de pessoas mal intencionadas. Segundo o bilionário, a inteligência artificial é poderosa o suficiente para desencadear eventos que causem 1 bilhão de mortes.
11: Eu gosto muito de fazer uma analogia com um GPS e um motorista. O GPS dá o caminho, o motorista ele segue. Só que agora nós estamos vivenciando uma nova era da IA, onde ela define o caminho, como se fosse o GPS, e ela mesmo executa. O problema é que ela pode pegar um atalho que não foi devido, não foi informado pelo ser humano. E esses riscos eles podem cascatear para invasão de sistemas, exposição de dados.

0: falhas de segurança e principalmente um erro em escala. Um ser humano, ele pode cometer uma falha. Um agente de inteligência artificial pode cometer isso numa escala muito maior.
1: O Denilde, existe autorregulação das empresas norte-americanas quando se tem essa corrida com a China?
2: Provavelmente não, né? Essa aqui é uma resposta do Trump a uma pressão que vem acontecendo. A gente sempre tem que lembrar, ele está no processo eleitoral, né? E tem sido pressionado em várias frentes sobre diferentes assuntos, mas esse entrou na agenda nas últimas semanas, exatamente com esses alertas que estão sendo feitos por empresas e por desenvolvedores. Então dizer que que tem uma capacidade de autorregulação é pouco provável que as empresas irão de fato cumprir. E o próprio Trump não acredita na autorregulação e não acredita que é preciso fazer qualquer regulação no desenvolvimento das IAs em função da competição com a China.
1: Ô, Vecina, quem você acha que deve definir esse limite? As empresas, os governos, né? Quem tem que colocar essa contenção para até onde a gente pode ir?
3: Não sei, mas eu tenho certeza de uma coisa: o Trump não é, entendeu? E o Trump passará, graças ao tempo, daqui a 2 anos, se não for antes, se ele não sofreu impeachment, daqui a 2 anos ele está fora. E aí nós vamos ter que resolver esse problema. A IA é importante para o futuro da humanidade, assim como foi importante a máquina a vapor, assim como foi importante os computadores, as redes mundiais, etc. A IA é parte do nosso futuro, mas que nós temos que regular, temos que regular.
1: Os problemas causados no corpo humano pelo calor excessivo vão além da desidratação e do cansaço. Uma nova pesquisa norte-americana concluiu que as altas temperaturas estão ligadas a dezenas de doenças que vão da insuficiência renal até transtornos mentais.
4: Nas ruas de São Paulo, o jeito de enfrentar o calor forte dos últimos dias foi se esconder dele. Teve quem se abrigasse nos pontos de ônibus, tendo a sombra das árvores como companheira, tudo para fugir do desconforto do sol. Mas o forte calor pode trazer consequências que vão além desses incômodos cotidianos. Um estudo norte-americano analisou 1 milhão de atendimentos de emergência em Chicago entre 2011 e 2023, nos meses mais quentes do ano, e chegou a uma conclusão relevante. Podem existir 33 condições de saúde ligadas ao calor extremo. Além das clássicas insolações e desidratações, a lista inclui quadros clínicos inéditos desencadeados pelo calor, como insuficiência renal aguda, inchaço no corpo, erupções na pele, varizes nas pernas e até esclerose múltipla. Se já existia uma doença pré-existente, o calor piora ainda mais, principalmente para crianças e idosos.
5: Nas crianças, onde o termostato interno ainda não amadureceu, todos que nos ouvem, todas as pessoas que nos ouvem, sabem que uma criança com uma otite média, uma coisa pequena, faz um febrão. Enquanto nos idosos, o termostato quebrou.
4: Um dado chama atenção e não tem nada a ver com o corpo, mas sim com o comportamento. O levantamento encontrou mais agressões, mais ferimentos por armas de fogo e até casos de suicídios nos dias de calor extremo.
5: Naquelas noites de calor, você dorme pior. E toda vez que você dorme mal, você levanta meio irritado, né? Também existe o fato de que quando você perde volume, né, circulante, o teu cérebro funciona pior.
4: E essa pesquisa chega em um momento climático delicado para o Brasil. A previsão é de um El Niño forte nos próximos meses, que deve intensificar as ondas de calor e a quantidade de chuvas no país a partir deste mês de setembro e se manter até o início de 2027.
6: Que, em geral, temos enchentes no Rio Grande do Sul, em Santa Catarina, como tivemos em 2024, secas intensas na Amazônia e também em parte do Nordeste, e ondas de calor fortes em todo o Sudeste.
4: Diante desse cenário, a saída passa menos pelo corpo de quem sofre com o calor intenso e mais sobre como as cidades onde as pessoas vivem vão se preparar para esse fenômeno.
5: O calor não é igual para todo mundo. O calor pode ser o mesmo, mas a capacidade da pessoa cuidar da sua doença, a arborização e o tipo de construção fazem com que ele cobre uma taxa social econômica muito importante.
1: Vê se nessa questão

0: calor, os governos já tratam como uma questão, um problema de saúde pública ou ainda não?
1: Não estão tratando como um problema de saúde pública. E a solução, quer dizer, você quando fica doente de uma determinada doença, você toma remédio, né? Então, não tem. Qual é o remédio para o calor? O remédio para o calor é ar-condicionado? Né? Não deu certo. Há 30 anos atrás, os carros não tinham ar-condicionado, as casas não tinham ar-condicionado. Nós esquentamos e fomos esfriando. E isso tudo não resolveu esse problema. Nós estamos destruindo o mundo porque nós estamos queimando gases de efeito estufa. Qual é a solução para o aquecimento? Não é frio. A solução para o aquecimento é diminuir a produção de gases de efeito estufa. Ponto.
0: O Denilde, os países mais pobres, essas populações sofrem mais, né? Eles têm menos recursos para proteger a população desse calor externo, que é efeito do aquecimento global, e também menos voz ativa para, nessas negociações sobre o clima, pedirem para que os países poluentes entrem com dinheiro para ajudá-los?
2: Acho que tem um pouco de tudo, né? Tem a parte de que são países que precisam de mais financiamento, então um dos temas que sempre retorna em todas as negociações sobre as questões das mudanças climáticas é a questão do financiamento, para mitigar os efeitos que vão acontecer e que a gente já sabe que vai acontecer. O outro é a área de reparação, é conseguir fazer com que você tenha vegetação para diminuir esses efeitos, um pouco que o Vecina disse, né? A gente tem que diminuir a produção do calor e isso tem algumas técnicas e países mais com em desenvolvimento ou mais tem mais dificuldade em conseguir recursos para isso. Mas eu acho que é um fenômeno que não atinge só os países mais pobres, atinge hoje muitos dos países desenvolvidos. A gente vê que ondas de calor na Europa levam a quantidade de mortes. Por quê? Porque as casas não estão preparadas, porque as cidades não estão preparadas para essa onda de calor. Então, isso tudo acaba sendo o efeito desse processo.
0: Veja a seguir, nova pesquisa Quest de intenção de voto para o governo de 4 estados e do Distrito Federal. E veja também, no dia do aniversário de 40 anos do Roda Viva, o programa recebe o ator Tony Ramos. A gente volta em instantes.

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5: Nova pesquisa Quest, divulgada hoje, mostra as intenções de voto na disputa pelo governo de 4 estados e do Distrito Federal.
6: Em São Paulo, no primeiro turno, o governador Tarcísio de Freitas, do Republicanos, lidera com 44%. O ex-ministro da Fazenda, Fernando Haddad, do PT, tem 24%. Vera Lúcia, do PSTU, Vivian Mendes, do União Popular, Isadora Dias, do PCO e Carlos Machado, do PCB, aparecem com 1%. Indecisos são 16%, nulos, brancos ou não vão votar, 12%. Num eventual segundo turno, Tarcísio de Freitas, com 49%, derrotaria Fernando Haddad, com 29%. A pesquisa registrada no TSE ouviu 1.800 eleitores entre os dias 25 e 28 de setembro. A margem de erro é de 2 pontos percentuais. Em Minas Gerais, no primeiro turno, Cleitinho Azevedo, do Republicanos, lidera com 37%. Patrusa Ananias, do PT, vem atrás com 18%. Alexandre Calil, do PDT, 9%. O governador Matheus Simões, do PSD, 6%. Flávio Roscoe, do PL, 5%. Gabriel, do MDB, e Bem Mendes, do Missão, tem 2%. Professor Túlio Lopes, 1%. Rafael Duda, do PSTU. Henrique Arias, do PCO. E Indira Xavier, do União Popular, não pontuaram. Indecisos somam 11%, brancos, nulos e não vão votar, 9%. No eventual segundo turno, Cleitinho soma 52% e Patrusa Ananias 26%. E 51% contra 22% de Alexandre Calil. A pesquisa registrada no TSE ouviu 1.506 eleitores entre os dias 25 e 28 de setembro. A margem de erro é de 3 pontos percentuais. No Rio de Janeiro, no primeiro turno, Eduardo Paes, do PSD, tem 34%, Douglas Ruas, do PL, 25%, Antony Garotinho, que teve a candidatura barrada pelo TRE, 9%. William Siri, do PSOL, Juliette Pantoja, do União Popular, Ciro Garcia, do PSTU e Coronel Busnello, do Missão, aparecem com 1%. André Marinho, do Novo, e Luan Monteiro, do PCO, não pontuaram. Indecisos somam 14%, assim como brancos, nulos e quem não vai votar. Num eventual segundo turno, Eduardo Paes, com 43%, venceria Douglas Ruas, com 33%. A pesquisa registrada no TSE ouviu 1.302 eleitores entre os dias 25 e 28 de setembro. A margem de erro é de 3 pontos percentuais. Em Pernambuco, no primeiro turno, João Campos, do PSB, e a governadora Raquel Lira, do PSD, estão empatados com 42%. Ivan Moraes, do PSOL, tem 1%. Renan Alais, do Missão, professora Camila, do União Popular, Guilherme Fonseca, do PSTU, e Vitor Assis, do PCO, não pontuaram. Indecisos são 10%, brancos, nulos e não vão votar, 5%. Num eventual segundo turno, João Campos e Raquel Lira aparecem de novo empatados com 44%. A pesquisa registrada no TSE ouviu 1.302 eleitores entre os dias 25 e 28 de setembro. A margem de erro é de 3 pontos percentuais. No Distrito Federal, no primeiro turno, a governadora Celina Leão, do PP, tem 39%. Leandro Graz, do PT, 23%. Paula Belmonte, do PSDB, 9%. Capelli, do PSB, 3%. Kiko Caputo, do Novo, aparece com 2%. Professora Samara

0: Neiro, do União Popular, e professor Robson, do PSTU, 1%. Expedito Mendonça, do PCO, não pontuou. Indecisos são 11%, mesmo percentual dos brancos nulos e de quem não vai votar. No eventual segundo turno, Celina Leão venceria com 54% contra Leandro Graz com 31%. A pesquisa registrada no TSE ouviu 1.104 eleitores entre os dias 25 e 28 de setembro. A margem de erro é de 3 pontos percentuais. Todas as pesquisas foram contratadas pelo Grupo Globo.
1: A Quest também apurou como está a disputa entre os presidenciáveis em 4 estados brasileiros e no Distrito Federal.
2: Lula aparece numericamente à frente em 2 unidades federativas. Flávio Bolsonaro lidera em 3. Em São Paulo, Flávio passou de 34% das intenções de voto na pesquisa do último dia 23 para 36% agora. Lula oscilou de 31% para 30%. O número de indecisos foi de 11% para 12%. Já o de brancos, nulos e eleitores que não pretendem votar se manteve em 9%. No Rio, Flávio oscilou de 37% para 38%. Lula foi de 30% para 31%. Os indecisos caíram de 12% para 11%. E o número de brancos, nulos e eleitores que não pretendem votar passou de 10% para 11%. Em Minas, Lula aparece na frente com 35% dos votos nos 2 levantamentos. Flávio foi de 30% para 31%. O número de indecisos passou de 13% para 14%. E o de brancos, nulos e eleitores que não pretendem votar caiu de 9% para 6%. No Distrito Federal, Flávio saltou de 33% para 38%. Lula manteve os 32% nas 2 pesquisas. Os indecisos permaneceram em 8%. Já os brancos, nulos e eleitores que não pretendem votar foram de 8% para 6%. Em Pernambuco, Lula ampliou o índice de 54% para 58%. Flávio tinha 21% e agora aparece com 20%. O número de indecisos passou de 10% para 11%. E o de brancos, nulos e eleitores que não pretendem votar caiu de 7% para 5%.
3: As pesquisas divulgadas hoje mostram que a vantagem de Flávio Bolsonaro em São Paulo, no Rio e no Distrito Federal é menor que a registrada pelo pai dele, o ex-presidente Jair Bolsonaro, em 2022. Já a liderança de Lula em Minas Gerais é praticamente a mesma de 4 anos atrás. E em Pernambuco, o petista tem hoje um índice maior do que o resultado da eleição anterior.
4: A gente pode estar vivendo uma repetição do que foi a eleição de 2022, né? Onde a gente teve uma eleição extremamente competitiva e isso, claro, pode ter reflexo aí no segundo turno, onde isso também deve se intensificar, porque a gente vai ter um alinhamento maior aí de candidaturas, né, que não vão ao segundo turno, que poderão se comprometer, né, com um desses candidatos.
1: Denilde, queria ouvir teus destaques, né? Reta final, a gente está vendo que vai ser uma eleição bem apertada, mas é só isso que dá para afirmar nesse momento, né?
5: Nesse momento, acho que ainda tem um índice alto de indecisos, né? Pelo menos nas últimas pesquisas, que mostra aí que ainda tem um eleitor que vai se definir. Tem um ponto, a gente vive uma calcificação, então acho que tem 2 fenômenos. Um é que tem a parcela que já está decidida, já sabe quem vai votar e isso já está calcificado. Mas esses que estão indecisos podem fazer a diferença. E aí o outro dado que também em eleições muito competitivas faz também muita diferença é os eleitores que dizem que vão ou não votar. Então agora a gente entra na fase de engajamento para esses eleitores, porque aí eles vão ser decisivos para um candidato ou outro. E as diferenças entre os estados, né? Que como mostrou a própria reportagem, reflete em parte a lógica de que a gente já tinha visto em 2022, a gente está vendo agora e o peso dos estados, o Sudeste tendo um peso importante, mas o Nordeste também.
1: Vecina, a gente está chegando ao fim de uma campanha marcada por muitas crises, né? Quais são os seus destaques aqui nessa reta final?
6: O grande destaque que eu tenho a fazer é a falta de fala dos candidatos que estão mais à frente. Nem Lula, nem Flávio se manifestaram sobre absolutamente nada, exceto quando estão sozinhos, nos seus currais eleitorais. Está na hora de que eles se apresentem e mostrem para a sociedade

0: estreia de um veterano das telas no centro do Roda.
1: E este é um programa icônico, é um programa que tem uma história riquíssima, numa emissora maravilhosa. O frescor dela sempre em busca, na sua programação, claro, de ser educativa, mas ao mesmo tempo dela ser e continuar a ser solta, à vontade, no esporte, no jornalismo, com responsabilidade, sempre.
0: Tony Ramos compartilhou a emoção de participar do programa, lembrou o começo da carreira e o quanto valoriza a democracia.
1: Eu sou um homem que conhece todos os filmes da não-democracia, fazendo teatro sem poder fazer direito, não é? Fazendo televisão sem poder fazer direito. Então, esse homem, esse ser político que sou, não tem que necessariamente propagar voto, dizer em quem, mas puramente dizer, viva a democracia, que nós tenhamos liberdade de pensamento, porque ninguém tem a verdade absoluta.
0: Quando o Roda Viva estreou há 40 anos, a ditadura tinha chegado ao fim.
2: Vai passar nessa avenida um samba povo.
0: A censura tinha acabado. A imprensa estava finalmente livre para debater as grandes questões nacionais. Neste cenário, surgiu a ideia de criar um programa que se tornou um patrimônio da televisão brasileira.
3: A gente era um grupo muito jovem e vivendo uma época que se discutia, começou a se discutir TV pública, e a gente estava muito animado de ter uma direção muito aberta a novidades. E a partir daí a gente começou a discutir assim, vamos fazer um programa de entrevista legal? Vamos. E aí o Marcos Weinstock veio com uma ideia, que era o cenógrafo, né? Veio com uma ideia, por que, que a gente não faz um programa redondo, com um entrevistado no meio e cheio de jornalistas em volta, como se fosse uma entrevista coletiva, assim, todo mundo na época meio riu, meio achou engraçado, mas ele bolou um cenário e a gente foi atrás da ideia. E foi assim que nasceu a ideia do Roda Viva. A gente traz para o centro da roda o que está acontecendo no mundo, o que é importante que seja discutido, nomes importantes, ideias importantes, mais do que nome, inclusive, né? E todos os lados da notícia estão aqui.
0: O jornalista Rodolfo Gamberini comandou o programa de estreia.
4: 40 anos, um programa ainda jovial, com 40 anos, a apresentação do Palha traz essa jovialidade. O Roda Viva ganhou dinamismo, continua sendo uma entrevista importante, politicamente importante, socialmente importante. É um programa de muita importância e continua sendo.
0: Ao longo das últimas quatro décadas, as segundas-feiras se tornaram dias de debate, de formação de opinião, de compromisso com a verdade, de programas que entraram para a história da TV brasileira.
5: Deve-se dar o poder de iniciativa ao povo, ao soberano.
6: Eu acho que o grande interesse que esse programa desperta no telespectador é justamente o fato dele nos ver trabalhando. Ele vê o trabalho do jornalista na sua essência. Pergunta, resposta, questionamento, atropelo.
7: Eu não vejo diretores de cinema vendo teatro, eu não vejo diretores de teatro vendo cinema.
8: Para a gente era uma inspiração muito grande, para nós jovens jornalistas, e era aquilo que todo mundo tem, né? O sonho de estar no Roda Viva, de vir para o Roda Viva, de entrevistar, de estar na bancada. Qualquer jornalista tem esse sonho e tem essa referência do programa. E o programa chega aos seus 40 anos mantendo essa força e mantendo a reputação, a credibilidade. Eu acho que isso é inegavelmente é o que faz a diferença no Roda Viva, é o que mantém o formato, que mantém a força do programa até hoje.
0: Em 40 anos, muita coisa mudou. Os cenários, as vinhetas, os apresentadores, a forma de interagir com o telespectador, o país. Mas o compromisso da TV Cultura permanece. Fazer dessa arena o palco onde o grande protagonista sempre será o público.
9: Thank you. Vida longa ao Roda Viva e também ao jornalismo, né, que não se cansa.

0: Nunca te perguntar. Eu agradeço a presença da professora de Relações Internacionais da SPM, Denilde Rosehacker, e do médico sanitarista Gonzalo Vecina Neto. Boa noite, um prazer recebê-los. A gente termina essa edição com a arte do britânico John Foreman. Usando folhas, pedras, areia, o artista cria espirais de vários tamanhos, cores, em praias, florestas, jardins, que se desfazem com as ondas do mar, os ventos e as chuvas. Obrigada pela companhia, uma ótima noite. O Jornal da Cultura volta amanhã.
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1: 22 horas, 1 minuto.
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10: Nosso programa de hoje celebra os 85 anos do violinista e maestro italiano Salvatore Accardo, com quem tive uma amizade nos anos 70. Accardo nasceu em 26 de setembro de 1941 em Turim. Ele estudou violino em Nápoles e realizou seu primeiro recital aos 13 anos. No programa desta apresentação estavam os Caprichos de Paganini. 4 anos depois, em 1958, Accardo venceu o concurso Paganini em Gênova. Ao longo de sua carreira, ele se tornou um grande intérprete do compositor italiano, tendo sido o primeiro violinista a gravar a integral de seus concertos para violino, além de ter registrado por 2 vezes os famosos 24 caprichos para violino solo de Paganini. Vamos iniciar nosso programa dedicado a Salvatore Accardo com o terceiro movimento, Rondô, do concerto número 1 para violino em Ré maior, opus 6, de Niccolò Paganini. Ao lado de Salvatore Accardo está a Filarmônica de Londres, sob a regência de Charles Dutoit.

0: Ouvimos o primeiro movimento, Rondó Alegro Espirituoso, um pouco Pio Preso, do Concerto número 1 para violino em Ré Maior, Opus 6, de Niccolò Paganini. Salvatore Accardo, ao violino, e Orquestra Filarmônica de Londres, sob regência de Charles Dutoit.
1: Além da obra de Paganini, Salvatore gravou desde a música barroca até os contemporâneos, como Walter Piston e Yannis Xenakis, que dedicaram obras para ele. Seguimos nossa homenagem a Salvatore Accardo com mais uma peça de Paganini. Trata-se das variações sobre um tema da ópera La Cenerentola, de Rossini.

0: com o Salvatore Accardo ao violino e Orquestra Filarmônica de Londres. Sob a regência de Charles Dutoit, ouvimos de Paganini as variações sobre um tema da ópera La Cenerentola, de Rossini.
1: Vamos a um breve intervalo e já voltamos.
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1: Nosso programa de hoje está dedicado aos 85 anos de nascimento do violinista e regente italiano Salvatore Accardo, que, como eu disse, nos anos 70 foi um amigo desse velho maestro. Accardo já se apresentou com as principais orquestras do mundo, entre 1972 e 77. Ele integrou o grupo de câmara italiano I Musici. Nos anos 90, criou o Quarteto Accardo, também voltado para a música de câmara. Como educador, o violinista também é um dos fundadores da Academia Walter Stauffer, que tem como ideal a descoberta e formação de jovens músicos. Vamos ouvir Accardo e o grupo I Musici no concerto número 2 para violino e cordas em Ré menor de Antônio Vivaldi.

0: Ouvimos o concerto número 2 para violino e cordas em Ré menor, RV 244, de Antônio Vivaldi. Movimentos: Allegro, Larghetto, Allegro, Salvatore Accardo ao violino e Grupo e Musici.
1: Ainda jovem, Salvatore Accardo estudou na Academia Kigena, em Siena. Anos mais tarde, ele retornou entre 1973 a 1981 a esta instituição.

como professor e, atualmente, desde 2004, ainda dá aulas nesta Academia em Siena, pedagógicas, na Academia da Fundação Stauffer de Cremona. Vamos ouvir agora Salvatore Accardo no segundo movimento, Andante Cantabile, do Concerto para Violino número 4 em Ré Maior de Mozart.

0: Ouvimos de Mozart o segundo movimento, Andante Cantabile, do Concerto número 4 para violino e orquestra em Ré maior, K218. Orquestra de Câmara de Praga e Salvatore Accardo, violino e regência.
1: Salvatore Accardo possui vários violinos, entre eles dois Stradivarius datados de 1718 e 1727. Em 1995, gravou um disco ao lado da pianista Laura Manzini, no qual ele toca em um violino que pertenceu ao compositor Niccolò Paganini. O instrumento é um Guarnieri del Gesù, de 1742. Deste álbum, vamos ouvir uma composição do polonês Karol Szymanowski, em que ele se baseia no Capricho para violino solo número 21 de Paganini. E, na sequência, uma peça do violinista e compositor novaiorquino William Crowe, chamado de Banjo and Fiddle.

0: Com Salvatore Accardo ao violino e Laura Manzini ao piano, ouvimos o capricho número 21 dos Três Caprichos de Paganini para violino e piano, opus 40, de Carol Szymanowski e, na sequência, Banjo and Fiddle, de William Crowe.
1: Até o próximo programa.
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10: 22 horas 59 minutos.
9: 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Montagem Carlos Lima, seleção musical de Inês Medalha, apresentação Madeleine Alves. Iniciamos ouvindo Cyrus Chestnut ao piano.

0: com Jack Terrison, piano, Ben Williams, contrabaixo e Jamir Williams, bateria, de Jack Terrison, My Church, gravação de 2009. Antes, Cyrus Chestnut ao piano, Steve Kirby, contrabaixo e Clarence Penn, bateria, de Cyrus Chestnut, Lover's Paradise, uma gravação de 1994.
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0: Nicholas Payton, ao trompete.

0: Com New York Voices, ouvimos de Ray Charles, Hallelujah, I Love Her Soul. Com Nicholas Payton ao trompete, Dr. John e Diane Reeves, vozes, Anthony Wonsay, piano, Walter Payton, contrabaixo e Adonis Rose, bateria, de Harold Arlen e Johnny Mercer, Blues in the Night.
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0: Billy Strayhorn, ao piano.

0: com Wayne Shorter ao saxofone, Kurtz Fuller, trombone, James Spalding, saxofone e flauta, Herbie Hancock ao piano, Ron Carter, contrabaixo e Joe Chambers, bateria, de Wayne Shorter, Zofrenia, gravação de 1967. Antes, Billy Strayhorn ao piano, Clark Terry, trompete, Bob Wilbur, clarinete e saxofone, Wendell Marshall, contrabaixo, Dave Bailey, a bateria, de Billy Strayhorn, Take the A-Train, uma gravação de 1965.
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0: Liz Wright.

0: Com Aretha Franklin, voz e piano, ouvimos de Sam Cooke, A Change Is Gonna Come. Antes, com Liz Wright, de Curtis Franklin, Seems I'm Never Tired Loving You.
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0: Seguimos com o Duo Nazário.

0: Ouvimos com Spiral Gyra, de Rick Strauss, End of Romanticism. Antes, com o Duo Nazário, de Lelo Nazário, A Flor de Plástico Incinerada, versão número 2.
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0: Autor Meio.

0: com Joe Pass a guitarra, de George Ira Gershwin, A Foggy Day in London Town, gravação de 1978. Na voz de Mel Tormé, de Fred Allert e Roy Took, Love You Funny Thing, gravação de 1947. Um rápido intervalo, já voltamos.
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2: Meia-noite.
3: 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Estamos de volta e vamos ouvir Lester Young ao saxofone.

0: Com Benny Goodman and His Orchestra, ouvimos de Benny Goodman e Lionel Hampton, Flying Home, gravação de 1939. Com Lester Young ao saxofone, Sadiq Hakim, piano, Fred Lacey, guitarra, Rodney Richardson, contrabaixo e Lindell Marshall, bateria, de Lester Young, Jumping with Symphony Seed. Gravação de 1946.
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0: John Scofield, a guitarra.

0: Com Howard Johnson and Gravity, ouvimos de Don Pulling, Big Alice. Com John Scofield, a guitarra, Larry Goldings, órgão, Dennis Irving, contrabaixo, Idris Muhammad, bateria, e Don Alias, a percussão, de John Scofield, Groovelation.
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0: Na sequência, Ella Fitzgerald.

0: Ouvimos com Paul Desmond ao saxofone, Jim Hall à guitarra, Jim Jericho contrabaixo e Connie Kay à bateria, de Luiz Bonfá e Antônio Maria, The Team from Black Orpheus, Manhã de Carnaval, gravação de 1963. Antes, com Ella Fitzgerald, de Tom Jobim, Vivo Sonhando, Dreamer, gravação de 1981.
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0: Na sequência, Jason Moran ao piano.

0: Conticoria, piano, Miroslav Vitos, contrabaixo, Roy Haynes, bateria, de Ticoria, Now He Sings, Now He Sobs. Antes, Jason Moran ao piano, dele e Robert Schumann, Auf einer Berg, In a Fortress.
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0: Seguimos com Ronnie O'Brien Trio.

0: Con Booker T and the MGs, ouvimos de Booker T. Jones, Steve Cropper, Donald Dunn e Al Jackson Jr., Heads on Tails. Antes, Roy Ayers Ubiquity, de Edwin Birdsong e Michelle Birdsong, Love. Este programa teve montagem de Carlos Lima, seleção musical de Inês Medalha, apresentação, Madeleine Alves.
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1: 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Uma hora.
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1: Olá, muito bom dia a todos vocês que nos acompanham pela Rádio Cultura FM no Toque de Cordas. O programa de hoje começa com François Couperin, Les Barricades Mystérieuses, com Milos Karadaglic ao violão.

Ouvimos de François Couperin Les Barricades Mystérieuses com Milos Karadaglic ao violão. Agora seguimos com Elias Parish Alvers, Marcha dos Ciganos, de Cenas da Minha Juventude, Opus 75, que vamos ouvir com Elizabeth Plank, harpa.

Com Elizabeth Plank Arpa, ouvimos de Elias Parish Alvers, Marcha dos Ciganos, de Cenas da Minha Juventude, Opus 75. Esse é o Toque de Cordas da Cultura FM. Jorge Morel, sonatina para violão. Valdemar Gromolac, violão.

de Jorge Morel, ouvimos Sonatina para Violão com Valdemar Gromolac ao violão. Maria Aro nasceu em Montevideo, Uruguai, mas desde 1973 vive aqui no Brasil. Iniciou seus estudos com Antônio Manzioni em Santos e aperfeiçoou-se com Henrique Pinto, Léo Soares e Abel Carlevaro. Obteve seu bacharelado em música na Universidade Federal do Estado do Rio de Janeiro, onde estudou com Turíbio Santos. No disco Luas, de 2024, ela interpreta composições de Vera de Andrade, violonista e compositora também com passagem pela Unirio. Vamos ouvir.

De Vera de Andrade, ouvimos Lua Nova, Lua Crescente, Lua Cheia, Lua Minguante, com Maria Aro ao violão. Toque de cordas pela Cultura FM. João Luiz Rezende, Sonata para dois violões. Movimentos Ars Rítmica, Chachado, Assadiana. Duo Siqueira Lima.

Ouvimos de João Luiz Rezende Sonata para dois violões com o duo Siqueira Lima. E seguimos com Baden Powell, berimbau, ao violão Maurício Oliveira.

Com Maurício Oliveira, o violão, ouvimos Berimbau de Baden-Powell e, para encerrar, Paulinho da Viola, um choro breve, João Camareiro, violão.

0: Encerrando o programa de hoje, ouvimos de Paulinho da Viola um choro breve com João Camareiro ao violão. Toque de Cordas, você sabe, tem seleção musical e produção de Bruno Lombisani. Estágio em produção, Nádia Sobe. Trabalhos técnicos a cargo de Marcelo Nascimento. Muito bom dia a todos vocês e até o nosso próximo programa.
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5: 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A gente vê pelos discursos nas redes sociais, né? 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Você fala dos reféns, as pessoas justificam isso. Porque não há outra forma de lutar pela causa palestina, senão um ataque terrorista. Então hoje as redes sociais elas estão inflamadas com isso. E a gente até vê no Brasil essa questão sendo introjetada na nossa política doméstica.
4: E o historiador João Miragaia.
6: 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O governo israelense sabia disso. 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

Olá! No programa de hoje, trios de Ludwig van Beethoven para piano e cordas. Começamos com o segundo movimento do trio número 5 para piano e cordas em Ré maior, opus 70, número 1, Fantasma. Largo, assaio e expressivo, com Daniel Barenboim ao piano, Pinkas Zuckerman ao violino e Jacqueline Dupré ao violoncelo.

Ouvimos o segundo movimento, largo assai ed expressivo, do trio número 5 para piano e cordas em ré maior, opus 70, número 1, Fantasma, de Beethoven, com Daniel Barenboim, Pinkas Zuckerman e Jacqueline Dupré. Agora iremos ao intervalo. Nós já voltaremos.

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Na sequência, o trio número 7 para piano e cordas em si bemol maior, opus 97, Arquiduque. Vamos ouvir os quatro movimentos: Allegro moderato, Scherzo allegro, Andante cantabile e Allegro moderato. Interpretação de Vladimir Ashkenazy ao piano, Itzhak Perlman ao violino e Lynn Harrell ao violoncelo.

com Vladimir Ashkenazy ao piano, Itzhak Perlman ao violino e Lynn Harrell ao violoncelo, este foi o trio número 7 para piano e cordas em si bemol maior, opus 97, Arquiduque, de Beethoven. E com isso chegamos ao final da edição de hoje. Este programa teve seleção musical de Sofia Razel, trabalhos técnicos de Amaury Santos e Ronaldo Mendes, gravação e montagem de Carlos Lima.

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7: São Paulo. 6 horas e 58 minutos.

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0: Bom dia, minha São Paulo. Bom dia, Cláudia. 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
1: Olá, bom dia. Começando juntos mais uma manhã com a música da Rádio Cultura FM e a sua audiência que é indispensável. Hoje é quarta-feira, 30 de setembro de 2026, 7 horas e 26 minutos. O dia começa com tempo bom, céu nublado, 19 graus aqui na capital, na Água Branca. Rodízio já valendo para placas finais 5 e 6 e o nosso WhatsApp já aberto esperando suas mensagens. 973-73-7229. 973-73-7229. 7h27, abrindo com Mário Castelnuovo Tedesco, Sonata para violão em Ré maior, opus 77, homenagem a Boccherini. Quarto movimento, vivo e enérgico, com Suzane Mebes, violão.

De Mário Castelnuovo Tedesco, Sonata para Violão em Ré Maior, Opus 77, homenagem a Boccherini, com Suzanne Mebes, violão. 7:31, de Joaquim Turina, Serenata, Opus 87, Orquestra da Cidade de Granada, com regência de Juan de Udaeta.

Ouvimos de Joaquim Turina, Serenata Opus 87, com Orquestra da Cidade de Granada e regência de Juan de Udaeta. 7:42, Sergei Taneyev, Quinteto para Piano e Cordas em Sol Menor, Opus 30, terceiro movimento largo, com Vadim Repin e Ilya Gringolds, violinos, Nobuko Imai, viola, Lynn Harrell, violoncelo, Mikhail Pletnev, piano.

0: Ouvimos de Sergei Taneyev, Quinteto para piano e cordas em sol menor, opus 30, terceiro movimento largo. Vadim Repin e Ilya Gringold, violinos, Nobuko Imai, viola, Lynn Harry, violoncelo, Mikhail Pletnev, ao piano. 7:52 para celebrar os 100 anos de nascimento do poeta Paulo Bonfim. A Cultura FM relembra, no selo 103, a série Passeios da Memória, levada ao ar pela rádio entre 2013 e 2018. Vamos ouvir um trecho com o próprio Paulo Bonfim.
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2: Certa noite, ao sairmos de uma palestra de Ibrahim Nobre e de Mundo Monteiro, Napoleão de Carvalho, diretores dos Diários Associados, o jornalista Maurício Loureiro Gama e eu levamos o palestrante aos Silvios para uma ceia. No início da madrugada, ainda sob o encanto da palavra do Tribuno de 32, com a retirada dos três amigos, sobramos Maurício e eu à procura de um rumo. O jornalista pergunta o que iríamos fazer, e eu, depois de pensar um pouco, respondo: vamos fazer serenata para Hebe. E lá fomos para a rua Petrópolis, onde morava a cantora. Lá chegando, Maurício indaga o que cantaríamos. Prontamente respondo: Menino Passarinho, que era a maneira carinhosa que a apresentadora me chamava. E principiamos desafinadamente a entoar a canção de Luiz Vieira. A luz do segundo andar acendia, apagava e nada de alguém aparecer. Desapontados, nos retiramos, seguindo cada um para sua casa. No dia seguinte, no Canal 5, onde apresentava o telejornal Map e Movietone, fui ao bar próximo à emissora e encontro Hebe abatida. Indago o motivo daquele ar cansado e ela me diz: Paulo, foi uma noite infernal. Desordeiros debaixo da minha janela cantavam sem parar. Papai me disse: não abra, é gente perigosa. Hebe, exclamei, fomos nós dois, Maurício Loureiro Gama e eu, os seresteiros. A gargalhada de minha amiga ainda ecoa na saudade.
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0: Hoje, durante toda a nossa programação, a Cultura FM comemora os 100 anos de Paulo Bonfim, aqui em 103,3. E seguimos com George Gershwin, It's Wonderful, com a orquestra Boston Pops, regida por John Williams.

0: De George Gershwin ouvimos It's Wonderful com a orquestra Boston Pops, regida por John Williams, encerrando o Desperte com os clássicos de hoje às 7h57. Depois do intervalo, eu volto com música e notícias e conto com vocês. Até já!
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através do nosso WhatsApp 973-73-7229. 973-73-7229. 8 em ponto, quarta-feira, 30 de setembro de 2026. Amanhecemos com tempo bom, céu nublado, 19 graus aqui na capital, na Água Branca. Música e notícias tem seleção musical de Adriana Braga, redação Sandra Vasconcelos, trabalhos técnicos Amaury Santos e a apresentação comigo, Fernando Zeda, junto com vocês até às 10 da manhã com o melhor da música e as principais notícias de hoje. Começando com Johann Christian Bach, abertura da ópera Alexandre na Índia, primeiro movimento alegro, com Hanover Band e regência de Anthony Halstead.

Ouvimos Johann Christian Bach, o Allegro, primeiro movimento da abertura da ópera Alexandre na Índia, com Hanover Band e regência de Anthony Halstead. E vamos à previsão do tempo. Nesta quarta-feira, 30 de setembro, está mantido o alerta para pancadas de chuva a partir do fim da tarde, que se estendem para o período da noite. Além dessa chuva, há risco de queda de granizo e rajadas de vento, que podem superar 60 km por hora em alguns momentos. As temperaturas hoje variam entre mínima de 18, com máximo ao redor de 32. E o tempo muda nos próximos dias com a passagem de uma frente fria pelo estado de São Paulo. Amanhã, quinta-feira, dia 1º de outubro, as temperaturas máximas despencam em função justamente dessa frente fria. O dia começa com 16 graus e a máxima não deve passar de 22. O dia será marcado por muitas nuvens e pancadas isoladas de chuva entre a tarde e a noite. Agora estamos com tempo bom, céu ainda nublado, temperatura de 19 graus aqui na capital, na Água Branca. 8:05, músicas, notícias e você, pela Rádio Cultura FM, com Beethoven. Sonata número 2 para violino e piano em Lá Maior, Opus 12, número 2. Terceiro movimento Allegro, Piacevole, com Eugene Stomin, piano, e Isaac Stern, violino.

Piatievo, lida sonata número 2 para violino e piano em Lá Maior, opus 12, número 3, com Eugene Tomin piano e Isaac Stern ao violino. Uma falha num trem da linha 12 Safira lotou a estação Itaim Paulista e obrigou passageiros a desembarcar e trocar de composição perto das 6 da manhã. A ocorrência afetou a circulação nas estações São Miguel Paulista e USP Leste, onde usuários relataram espera acima de 10 minutos. Em nota, a CPTM lamentou o ocorrido e disse que o problema foi pontual e a operação já foi normalizada. Informação presente também às 8 da manhã no site oficial da companhia. A linha 12 Safira liga as cidades do Alto Tietê e do extremo leste de São Paulo à região central da cidade. Uma alternativa para os passageiros que estejam na estação Calmon Viana é pegar a linha 11 Coral. 8 horas, 12 minutos, música e notícias. Marin Marais, Chacona para os Tritões, da suíte número 4, Melodias para os Marinheiros e os Tritões, da ópera Alcione. Cerdonation, regência de Jordi Savard.

Ouvimos de Marin Maré Chacona para os Tritões, da suíte número 4, Melodias para os Marinheiros e os Tritões, da ópera Alcione, com Le Concert de Nation, regidos por Jordi Savall. 8h19, vamos a um rápido intervalo. Voltamos já já.

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2: Oito e 22, já estamos de volta pela Cultura FM. Vamos ouvir de Michel Blavet, concerto A4 em Lá Menor, terceiro movimento alegro, com música antiga de Colônia e regência de Reinhard Goebel.

Ouvimos de Michel Blavet o Allegro, terceiro movimento do concerto a quatro em Lá menor, com música antiga de Colônia e regência de Reinhard Goebel. O Tribunal Superior Eleitoral analisa hoje a decisão do ministro André Mendonça, também do Supremo Tribunal Federal, de remoção de publicações associadas ao candidato Flávio Bolsonaro, com movimento de retirada de Nossa Senhora da Aparecida do posto de padroeira do Brasil. A sessão ocorre após um impasse nos últimos dias com relação à decisão. Primeiro, o magistrado Flávio Dino pediu a retomada das publicações, mas no dia seguinte, o também ministro do STF, Luiz Fux, restabeleceu a medida de Mendonça sob o argumento de necessidade de análise. O plenário virtual está previsto para iniciar às 10 da manhã e deve durar até o fim dessa quarta-feira. 8h28, música e notícias pela Rádio Cultura FM. Franz Schubert, quarteto para flauta, violão, viola e violoncelo em sol maior, Deutsch 96, primeiro movimento moderato, com Michel Debus, flauta, Oscar Gilliat, violão, Bruno Pasquier, viola e Paul Bouffil, violoncelo.

Ouvimos de Franz Schubert, quarteto para flauta, violão e viola e violoncelo em sol maior, Deutsch 96, primeiro movimento moderato com Michel Debord, flauta, Oscar Gilliat, violão, Bruno Pasquier, viola e Paul Bouffil ao violoncelo. Interessados têm até hoje para solicitar o segundo lote do dinheiro esquecido do fundo PIS/PASEP. O saque poderá ser feito até 26 de outubro. Diferentemente do atual abono de mesmo nome, o antigo PIS/PASEP em questão era usado para incrementar a renda de trabalhadores com carteira assinada e servidores públicos entre 1971 e 88. Os valores variam de acordo com o tempo e o salário recebido à época, com média de pagamento, segundo o governo, de R$ 2.800 por pessoa. A consulta pode ser feita pelo site repcidadão.fazenda.gov.br ou pelo aplicativo do FGTS. É possível efetivar o pedido também pelo aplicativo ou agência da Caixa. Caso o saque não ocorra até setembro de 2028, os valores irão para o Tesouro Nacional. 8h37, Zequinha de Abreu, Tico Tico no Fubá, Mário Adnet, violão e grupo.

Muito bom, né? De Zequinha de Abreu, Tico Tico no Fubá, com Mário Adnei violão, Billy Drew saxofone, Nilson Mata contrabaixo, Hugo Fatoruso piano, Duduca da Fonseca bateria, Dirceu Leite flauta e Café na percussão. 8h41, mais um intervalo. Até já.

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9: Já estamos de volta nesta terça-feira, 30 de setembro de 2026, e vamos ouvir de Luiz Spohr, Sinfonia número 6 em Sol Maior, Opus 116. Sinfonia histórica no estilo e gosto de quatro diferentes estilos. Primeiro movimento, Bach e Handel, período de 1720, largo grave. Orquestra Filarmônica da Rádio de Hanover, regência Howard Griffiths.

Ouvimos de Luiz Spohr, Sinfonia número 6 em Sol Maior, Opus 116, sinfonia histórica no estilo e gosto de quatro diferentes estilos, primeiro movimento Bach e Handel, período de 1720, largo, grave. Orquestra Filarmônica da Rádio de Hanover, com regência de Howard Griffiths. O horário de funcionamento da linha 17 Ouro do monotrilho será ampliado a partir de hoje, com operação agora das 6 da manhã às 10 da noite e inclusão do sábado como dia de operação. Antes, disponível das 9 da manhã às 4 da tarde, a linha 17 seguirá em operação transitória, sem cobrança de tarifa e, mesmo com a mudança, ainda não acompanha o horário comercial do restante do sistema de trens. Segundo o metrô, haverá mais trens circulando e o intervalo médio cairá pela metade, de 18 para 9 minutos. A linha 17 Ouro fica na Zona Sul e ainda não está pronta. A previsão é de que ela tenha 7 quilômetros de extensão e 8 estações, ligando o aeroporto de Congonhas com as linhas 5 Lilás e 9 Esmeralda da CPTM. 8h52, Música e Notícias, agora de Jan Dussek, concerto para harpa em Mi bemol maior, opus 15. Terceiro movimento Rondó Allegro Molto, Roberto Alessandrini Harpa, Orquestra de Mantova e Regência de Vittorio Parisi.

De Jan Dussek ouvimos Concerto para Harpa em Mi bemol maior, opus 15, terceiro movimento Rondó Allegro Molto, com Roberto Alessandrini Harpa, Orquestra de Mantova, Regência Vittorio Parisi. 8h58, vamos a mais um rápido intervalo e já voltamos.

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2: Nove horas, dois minutos, terça-feira, 30 de setembro de 2020, quarta-feira, 30 de setembro de 2026. Já estamos de volta pela Rádio Cultura FM de São Paulo, pelo site culturafm.com.br e também pelo nosso aplicativo Cultura Play. Não importa a plataforma, o que importa é você que escolheu começar o dia conosco aqui na Rádio Cultura. Vamos então ouvir de Wolfgang Amadeus Mozart, concerto número 11 para piano em Fá maior, Quirrilho 413, primeiro movimento alegro com Alfred Brendel, piano, Academia de St. Martin de Fields, regência Neville Mariner.

Ouvimos de Mozart, concerto número 11 para piano em Fá maior, que é 413, primeiro movimento alegro, com Alfred Brendel, piano, Academia de St. Martin de Fields, regência Neville Marriner. Os Estados Unidos disseram hoje ter concluído a retirada das tropas do Iraque, encerrando uma missão de 12 anos contra o Estado Islâmico após acordo com Bagdá. As forças militares norte-americanas invadiram o Iraque em 2003 para derrubar o ex-presidente Saddam Hussein e saíram em 2011. 3 anos depois, os Estados Unidos, na época governado por Barack Obama, retornaram a pedido do próprio governo iraquiano para combater o Estado Islâmico. O Pentágono confirmou a saída da base aérea de Erbil, capital e a cidade mais populosa da região do Kurdistão, no norte do Iraque, nesta quarta-feira. O porta-voz americano, Sean Parnell, afirmou que a retirada reflete o sucesso da campanha. O primeiro-ministro iraquiano, Ali al-Zaidi, também celebrou o ocorrido e falou em nova fase de soberania. Autoridades, no entanto, demonstram forte preocupação com a segurança local no Iraque. 9h12, vamos ouvir de Benjamin Britten, Fishing Song, das Canções das Tardes de Sexta-feira, Opus 7, com coro da escola Downside Purley, Viola Turnau, piano, Derek Herdman, diretor musical, Benjamin Britten, regento.

de Benjamin Britten, ouvimos Fishing Song, das Canções das Tardes de Sexta-feira, Opus 7, com o coro da Escola Downside, de Purley, Viola Tunnard, piano, Derek Herdman, diretor musical, e o compositor Benjamin Britten, na regência. São 9h15 e seguimos com Inácio Cervantes, Danças Cubanas, Paquito de Rivera, clarinete, Gustavo Tavares, violoncelo, piano, Paulo Zingler.

Ouvimos de Inácio Cervantes, Danças Cubanas, com Paquito de Rivera, clarinete, Gustavo Tavares, violoncelo e Paulo Zindler ao piano. São 9h20, vamos a mais um rápido intervalo e já voltamos com Joseph Haydn.

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9h22, já estamos de volta pela Cultura FM. Vamos ouvir de Haydn, conforme anunciado, Sinfonia número 17 em Fá Maior, Hoboken 1:17. Primeiro movimento alegro, com Filarmonia Hungárica e Regência de Antal Dorati.

0: Ouvimos Joseph Haydn, Sinfonia número 17, em Fá maior, Hoboken 1:17, primeiro movimento alegro, Filarmonia Ungálica e Regência de Antal Donati. 9:28. E o episódio desta semana de Mundo Vasto Mundo vai abordar os 3 anos do ataque a Israel pelo Hamas, ocorrido em 7 de outubro de 2023. A jornalista Laura Greenhalgh conversa com a professora Kalina Calandrin e o historiador João Miragaia para tratar do saldo social e geopolítico do massacre contra civis e novas revelações sobre alertas que foram feitos ao primeiro-ministro israelense Benjamin Netanyahu.
1: A informação nova e que é mais impactante não é o fato de Netanyahu ter sido informado sobre as intenções do Hamas de realizar o ataque. O governo israelense sabia disso. Eles não levaram a sério essa informação. O que tem de novidade aí é o fato de o emir de Abu Dhabi ter alertado sobre essa possibilidade, sobre informações que ele tinha importantes de que o Hamas planejava esse ataque a qualquer momento, e o Netanyahu não ter sequer atualizado as forças de segurança de Israel sobre essa alerta.
0: A professora do IBMEC, Kalina Calandrin, analisa a resposta do governo israelense e como as ações militares comandadas por Netanyahu se voltam contra a própria população na opinião pública.
2: Não há dúvidas, o Hamas venceu essa guerra. A gente vê pelos discursos nas redes sociais, né? Você não consegue citar Israel, você não consegue falar de Israel, você não consegue falar dos reféns. Você fala dos reféns, as pessoas justificam isso, porque não há outra forma de lutar pela causa palestina senão um ataque terrorista, senão pegando reféns, pessoas civis, muitas vezes. Então hoje as redes sociais elas estão inflamadas com isso, e a gente até vê no Brasil essa questão sendo introjetada na nossa política doméstica.
0: O novo episódio de Mundo Vasto Mundo será dividido em 2 partes. A primeira fica disponível hoje, a partir das 6 da tarde, no Spotify, e também vai ao ar da Cultura FM amanhã, às 10 da noite. A segunda parte será publicada na semana que vem. 9:30 em ponto em São Paulo, pela Cultura FM Música e Notícias, com uma composição de Antonín Dvořák. Sonata para violino e piano em Fá maior, Opus 57, terceiro movimento Allegro molto, Gil Shaham violino, Orly Charan ao piano.

Você ouviu de Antonín Dvořák que o Allegro Molto da Sonata para Violino e Piano em Fá Maior, Opus 57, com Guil Charan ao violino e Orly Charan ao piano. A Caixa Econômica Federal conclui hoje o pagamento da parcela de setembro do Bolsa Família para os beneficiários com o número de inscrição social final zero. Ontem, o Tribunal Superior do Trabalho determinou o fim da greve dos bancários desse banco, mas anteriormente a Caixa já havia adiantado que a paralisação não alteraria os pagamentos. Nesse mês, o programa atende 19,29 milhões de famílias, com valor médio de R$ 678,18 por benefício. Moradores de 179 municípios de 7 estados em situação de emergência ou calamidade pública receberam o crédito no último dia 17, sem a regra do número final do NIS. Os beneficiários podem consultar as datas de pagamento e o valor das parcelas pelo aplicativo Caixa Tem, e os valores terão reajuste de 15,04% a partir do mês que vem. 9h36, Música, Notícias e Você, pela Cultura FM de São Paulo. De Francisco Onofrio Manfredini, concerto para dois trompetes, dois violinos, viola, violoncelo, órgão, cordas e baixo contínuo em ré maior. Terceiro movimento alegro. Ludwig Guttler e Matthias Schmulzer, trompetes e grupo.

Ouvimos de Francisco Onofrio Manfredini, concerto para dois trompetes, dois violinos, viola, violoncelo, órgão, cordas e baixo contínuo em ré maior, terceiro movimento alegro, virtuoso e saxone, regência Ludwig Gutler. 9h39, vamos ao nosso último intervalo de hoje. Já vem.

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8: Nove horas, 41 minutos, já estamos de volta e vamos ouvir de Henrique Oswald, Piccolo Trio para violino, violoncelo e piano. Eduardo Monteiro, piano. Bettina Stegman, violino. Robert Sweetholz, violoncelo.

De Henrique Oswald, Piccolo Trio para violino, violoncelo e piano. Eduardo Monteiro, piano. Bettina Stegmann, violino. E Robert Swetholz, violoncelo. O Fundo das Nações Unidas para a Infância alerta que o fenômeno climático El Niño afeta 25 milhões e 800 mil crianças e adolescentes aqui na América Latina. O relatório da agência, divulgado hoje, aponta que os eventos extremos limitam o acesso a serviços básicos devido a secas e chuvas acima da média. Países da América Central têm reflexos na produção agrícola, enquanto nações da Bacia Amazônica registram o risco de isolamento de comunidades ribeirinhas. Segundo a Unicef, haverá um aumento do risco de inundações e danos a escolas e hospitais na costa do Pacífico, no México e na América do Sul. O fundo, integrado à ONU, pediu 53 milhões e 800 mil dólares para o atendimento de emergências na América Latina, mas arrecadou metade do valor até o final do primeiro semestre. 9 horas e 47 minutos, seguimos com Bernard Henry Crusoe. Quarteto número 2 para clarinete e cordas em Dó menor, opus 4. Terceiro movimento pastoral, um pouco alegreto, com Thea King, clarinete e quarteto de cordas alegre.

Ouvimos de Bernard Henrik Russell, quarteto número 2 para clarinete e cordas em Dó menor, opus 4, com Thea King, clarinete e quarteto de cordas, Alegre. 9h53, para encerrar, de Carlinhos Lida, influência do jazz com Gilson Pedanzetta Trio.

de Carlos Lyda, influência do jazz que nós ouvimos com Gilson Perazeta Trio. E por hoje é só, Música e Notícias tem seleção musical de Adriana Braga, redação de Sandra Vasconcelos, trabalhos técnicos a Mauri Santos e a apresentação comigo, Fernando Uzeda, que volta amanhã no Desperte com os Clássicos. Depois do intervalo, Teca Lima e Estação Cultura. Muito obrigado por mais essa manhã com a sua audiência indispensável. Um bom dia a todos e até amanhã.

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1: Olá, amigos. Uma ouvinte enviou uma mensagem perguntando o que eram as valquírias da obra de Wagner e quais eram seus nomes. Caro ouvinte, as valquírias eram deusas da mitologia escandinava que auxiliavam Odin, o deus dos deuses. Elas escolhiam os mais heróicos guerreiros humanos que, depois de mortos, iam para o Valhalla, onde se uniriam a Odin para auxiliá-lo na grande batalha que viria a travar no final dos tempos. Muitas e muitas valquírias aparecem nos mitos escandinavos. E para ser sincero, eu não consegui uma relação completa de seus nomes. O que eu tenho com certeza é o nome das valquírias que aparecem na ópera de Wagner. São elas: Brunhilde, Gerhilde, Ortlinde, Waltraute, Schwertleite, Helmwige, Sigrune, Grimgerde e Rosweisse. A ópera A Valquíria de Wagner constitui a segunda parte da colossal tetralogia O Anel do Nibelungo. Estreou em 1870 em Munique. O enredo da ópera foca-se em uma valquíria, Brunhilde, que desobedece a uma ordem direta do seu pai, Wotan, para proteger um guerreiro mortal. Este ato de rebeldia viria a ser o motor de todo o drama trágico do ciclo O Anel do Nibelungo. É isso aí. Espero ter respondido. Um grande abraço e até o próximo programa.
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1: São 10 horas em São Paulo. Olá, um ótimo dia para você que sintoniza a Cultura FM nesta quarta-feira. Temos céu azul neste momento aqui na Zona Oeste e a temperatura está na marca dos 25 graus. Hoje é 30 de setembro de 2026, o Estação Cultura está no ar. Sejam todos bem-vindos. Vamos juntos até o meio-dia com informações em arte e cultura, sugestões na Agenda Cultural de São Paulo e o repertório da Cultura FM na seleção do Chico Carvalho, que hoje abre com o segundo movimento, o Divertimento, do Sexteto de Cordas Opus 92, de Vincent Dandy.

Com o Quarteto Prá, com Jean de Poix à viola e Emmanuel Goguet violoncelo, ouvimos o segundo movimento, o Divertimento, do Sexteto de Cordas Opus 92, de Vincent Dandy. 10h04. E vamos a alguns dos destaques do nosso programa de hoje. Para celebrar os 100 anos de nascimento do poeta Paulo Bonfim, a Cultura FM relembra, no selo 103, a série Passeios da Memória, levada ao ar pela Rádio Cultura entre 2013 e 2019. Um novo documentário inédito da TV Cultura será exibido nesta quarta-feira à noite. Trata-se de Vozes do Líbano, uma produção que se aprofunda na cultura de uma das comunidades de estrangeiros de maior laço com o Brasil, para além dos conflitos comumente noticiados. O Festival Chopin 2026 começa neste sábado e tem 5 apresentações marcadas para o mês de outubro. E em sua coluna musical, João Marcos Coelho destaca o álbum Minha História Americana Sur. O álbum é do pianista russo Danil Trifonov, cujo lançamento no streaming será no próximo sábado, dia 3, o mesmo dia em que a Cultura FM vai mostrá-lo na íntegra no programa Sala de Concerto, às 4 da tarde. E agora vamos ouvir com o pianista Ludovico Einaudi e o Balaké Sissoko na cora, Laissez-moi en paix.

0: Com Ludovico Einaudi piano e Barakessi Soko na cora, dos dois, Laissez-moi en paix. Agora 10:09. Diferentes perspectivas da sociedade libanesa e aspectos do país que mantêm fortes vínculos com o Brasil estão reunidos em um documentário inédito que será exibido hoje, 10:30 da noite, na TV Cultura. Vozes do Líbano é uma produção original do Departamento de Jornalismo da emissora, que buscou entender detalhes do território visitando diferentes regiões, incluindo o sul do Líbano, onde acontecem os conflitos entre o grupo extremista Hezbollah e Israel. Mas o foco do longa é justamente se aprofundar em questões econômicas, sociais e culturais pelos olhos da própria população. Quem conta os detalhes é a jornalista Adriana Mabilia, mestre em relações internacionais, que foi ao Líbano para produzir o filme documental.
1: O documentário Vozes do Líbano, como o próprio título diz, dá voz aos libaneses. É uma reportagem sem a interferência do texto do repórter. A proposta era traçar o perfil desse povo, entender melhor o Líbano, que está de tempos em tempos no noticiário, principalmente por causa de guerras e conflitos. Mas mesmo num país em guerra, há em alguma dimensão vida além do conflito. E foi atrás justamente disso que eu fui, da vida no Líbano além do conflito. E para entender melhor quem é esse povo, eu foquei em quatro temas: religião, comida, política e imigração. A questão da guerra, ela aparece sem que você vá atrás dela, porque de fato o Líbano foi um país muito invadido, colonizado, viveu uma guerra civil de 15 anos, então o trauma dessa violência está inserido na sociedade. O libanês é um povo migrante empurrado justamente por essa sequência de conflitos. As pessoas fogem com as suas famílias, filhos, para sobreviver, mas elas também voltam, não se desconectam do país, da nacionalidade. O Líbano é um país belíssimo, à beira do Mediterrâneo, de um lado o mar, do outro a montanha. É um país que tem um clima diversificado. Então, os libaneses saem, mas sempre com o desejo de voltar. E nessas andanças, eles pararam aqui no Brasil, muito graças a Dom Pedro II. Então, a nossa relação com os libaneses é gigantesca. A maioria dos entrevistados falou em português, alguns sem nunca terem vindo ao Brasil. E tem a religião. É um país de muita fé. Aqui, nossos bairros são divididos por classes sociais. Lá, por religião. E as pessoas convivem.
0: A produção inédita Vozes do Líbano vai ao ar hoje, 10:30 da noite, na TV Cultura. São 10:12 e nós seguimos com Johann Sebastian Bach.

Acabamos de ouvir o segundo movimento, Adágio do Concerto para Oboé, Violino, Cordas e Baixo Contínuo, em Ré menor, de Johann Sebastian Bach. Ingo Goritzky ao oboé, Christoph Poppen, violino, e o Bach Collegium Stuttgart, sob regência de Helmut Hilling. 10 e 17. O Festival Chopin 2026 começa neste sábado e tem cinco apresentações marcadas para o mês de outubro. Esta é a quinta edição do projeto, com quatro pianistas jovens: dois poloneses, Piotr Aleksevitch e Mateusz Krzyzowski, a chinesa Zitong Wang e o georgiano David Krikuli, além da consagrada pianista ucraniana Valentina Lisitsa, que abre a agenda do evento no dia 3. Todos os convidados conquistaram diversos prêmios ao longo de suas carreiras. As demais apresentações acontecem dias 10, 17, 24 e 31 de outubro no Teatro Cultura Artística, na Sala São Paulo e na Estação Motiva Cultural. O Festival Chopin 2026 começa então neste sábado com a apresentação de Valentina Lisitsa na Sala São Paulo, 8h30 da noite. A agenda segue até o dia 31. Ingressos para abertura no site fiverup.com. Para os restantes, ingressos no site de cada instituição. Verificar sempre a disponibilidade. E agora vamos ouvir o primeiro movimento andante da peça número 1 para flauta e violão, de Caspar Furstenau.

Com Mário Carbota, flauta, e Aldo Martinoni, violão, ouvimos o Andante, peça número 1, para flauta e violão, de Kaspar Furstenau. 10h20, vamos para o intervalo, daqui a pouco voltamos no Estação Cultura.

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3: 10h22, estamos de volta na Estação Cultura, pela Cultura FM, e vamos ouvir agora um clássico de Cartola, As Rosas Não Falam, com o violonista Gilvan de Oliveira.

0: Com Gilvan de Oliveira ao violão, ouvimos As Rosas Não Falam, de Cartola. 10h25, chegamos à hora de ouvir a coluna de hoje do João Marcos Coelho. E hoje o assunto é o álbum Minha História Americana Sur, do pianista russo Daniil Trifonov.
1: Aos 35 anos, o pianista russo Daniil Trifonov é dono do mundo. Venceu os dois concursos mais importantes do planeta, o Chopin de Varsóvia aos 19 e o Tchaikovsky de Moscou aos 20 anos. De lá para cá, conquistou o planeta. É contratado exclusivo da Deutsche Grammophon. E o melhor, além de pianista extraordinário, é de enorme inteligência em seus projetos musicais. O mais recente é seu recenseamento das músicas das Américas, continente no qual vive há 17 anos. A odisseia, iniciada 2 anos atrás com o álbum duplo My American Story North, agora avança pelo Caribe e América Latina em outro duplo intitulado Mi História Americana Sur, combinando música para piano solo e piano com orquestra. Quase todo gravado na Sala São Paulo, em fevereiro passado, é um álbum histórico, porque marca a primeira vez que uma orquestra brasileira grava para a ilustre Deutsche Grammophon alemã, consolidando de vez o prestígio internacional da OSESP. Durante esta semana, estou dedicando todas as colunas a ele, com direito a degustações exclusivas para você, ouvinte da Cultura FM, porque ele só será lançado no streaming no próximo sábado, dia 3. E no sábado mesmo, a Cultura FM vai mostrá-lo na íntegra no programa Sala de Concerto, às 16h. Agora, a título de degustação, vamos ouvir a Sonata Andina da compositora norte-americana Gabriela Lena Frank, de 53 anos. Ela nasceu na Califórnia, de mãe peruana, de origem chinesa, e pai lituano e judeu. Compõe, como declarou recentemente, uma música mestiça. Esta sonata, diz Lena, foi dedicada à sua avó e mergulha na ideia de mestiçagem, tal como concebida pelo escritor peruano José María Arguedas. Para ele, conta a compositora, as culturas podem coexistir sem que uma subjugue a outra. Fecha aspas. A sonata andina vive neste universo mestiço, tecido da convivência entre as tradições da grande música clássica ocidental com as da música folclórica andina. Vamos ouvir agora o segundo movimento, Hino Inca. Ele reproduz um estilo de conjunto comum nos Andes, no qual vários músicos se posicionam em semicírculo com flautas de pan, conhecidas como zamponhas. Ela possui uma tessitura limitada e pode ser precedida, acompanhada e seguida por breves intervenções de percussão. Ouça!

Ouvimos Hino Inca, segundo movimento da sonata Andina, de Gabriela Lena Frank, com Daniil Trifonov ao piano. Chama a atenção de vocês agora para um epigrama de tão curto. Dura apenas 1 minuto e 10 segundos. É um estúdio em samba do compositor dominicano Rafael Bulumba Landestoy, que morreu em 2018, aos 93 anos.

Ouvimos Estúdio em Samba, do dominicano Rafael Bulumba Landestoy, com Trifonov ao piano. Landestoy também assina El Vals de Santo Domingo, evocando os bailes da capital de seu país. Mas é uma valsa caribenha, vocês vão notar.

0: Ouvimos El Vals de Santo Domingo, de Rafael Bulumba Landestoy, com Trifonov ao piano. Neste sábado, às 4 da tarde, vocês podem ouvir o álbum duplo Mi História Americana Sur, do pianista Daniil Trifonov, com participação de uma formação camerística da USESP no programa Sala de Concerto. O álbum completo também estará disponível no streaming.
1: João Marcos Coelho volta amanhã com o CD da semana. São 10h39, nós no Estação Cultura voltamos em instantes, logo após o intervalo.

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7: 10h41, estamos de volta na Estação Cultura e vamos ouvir de Johannes Brahms o terceiro movimento do quinteto para clarinete e cordas em si menor.

0: Com Tea King, clarinete e o quarteto de cordas Gabrielli, nós ouvimos o terceiro movimento, Andantino, Presto non assai, ma con sentimento, do quinteto para clarinete e cordas em si menor de Brahms. 10h46. Para celebrar os 100 anos de nascimento do poeta Paulo Bonfim, a Cultura FM relembra, no selo 103, a série Passeios da Memória, levada ao ar pela rádio entre 2013 e 2019. O projeto apresentava crônicas e poesias sobre São Paulo, cidade em que Paulo Bonfim estreou em 1947 com Antônio Triste, obra premiada pela Academia Brasileira de Letras com o prêmio Olavo Bilac. O escritor ficou conhecido como o Príncipe dos Poetas Brasileiros. Ao longo de mais de 50 anos, Paulo Bonfim construiu uma trajetória literária marcada por sonetos, cantigas e poemas que unem memória, mito e identidade. A poesia de Bonfim percorre as raízes paulistas, os caminhos do bandeirismo, os símbolos da modernidade e a essência da cultura brasileira, sempre em diálogo com as artes plásticas e a música. Obras como Relógio de Sol, Armorial, Praia de Sonetos e Janeiros de Meu São Paulo consolidaram a sua presença na literatura nacional, sendo lidas, estudadas e musicadas por grandes compositores. Nesse dia 30 de setembro, Paulo Bonfim completaria 100 anos. E para celebrar a data, a Cultura FM apresenta ao longo de sua programação alguns desses programetes escritos pelo poeta. Vamos ouvir agora a crônica Máscaras, um dos episódios da série Passeios da Memória, de 26 de fevereiro de 2015, na voz de Paulo Bonfim.
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2: A humanidade já não sente necessidade de usar fantasia. Cada um usa no carnaval da vida a máscara que o destino lhe deu. Dizem que estamos vivendo uma época de decadência. Não creio. Os moralistas chamam de decadentes todas as épocas em que o homem se mostra tal e qual é na realidade. Em certos casos, é preferível que se revolva o lodo para que possamos conhecer melhor a profundidade desse algo indecifrável que é a alma. Hoje, cada rosto é a própria máscara, entrando e saindo dos cordões que atravessam de lado a lado os salões do Clube Universo. A cidade não muda de aspecto nestes dias, e se muda é para melhor. Mais calma pelas ruas, menos agitação entre os homens de má vontade. Tudo continua na mesma, os mesmos rótulos cobrindo os mesmos seres, os mesmos pierrots amando as mesmas colombinas, sob o olhar sarcástico dos arlequins de sempre. Um pouco de música, alguma serpentina, enlaçando sorriso, o lança-perfume evaporando como nossa ilusão. Do velho carnaval, só a policromia das emoções, o corso das ideias circulando pela sensibilidade, a chuva de confete dos minutos. Volto à rua para reter um pouco do dia que passa. A multidão procura a todo custo ser alegre. Penso no momento em que despiremos a fantasia, esta fantasia que tem olhos, boca e pensamento, e, perante o grande espelho da noite, formos apenas intuição e mistério à procura de um rosto.
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0: E ainda hoje, no Estação Cultura, você ouve outros momentos da série Passeios da Memória com o Paulo Bonfim, o poeta e escritor, faria 100 anos hoje, 30 de setembro. Agora vamos ouvir de Giacomo Puccini, La Tragenda, da ópera Le Villi, intermezzo número 2.

Ouvimos La Tragenda, intermezzo número 2 da ópera Le Villi, de Giacomo Puccini, com a Orquestra Filarmônica della Scala, sob a regência de Riccardo Muti. 10h55. O ministro André Mendonça, do Tribunal Superior Eleitoral, votou a favor da decisão de remoção de postagens que associavam o candidato à presidência Flávio Bolsonaro a um projeto de lei que supostamente defendia a retirada de Nossa Senhora Aparecida do posto de padroeira do Brasil. Outros 6 ministros ainda vão se manifestar no julgamento que ocorre no plenário virtual da corte. Mendonça afirmou que a suspensão não configura censura, está limitada a publicações que reproduziram notícias falsas. Segundo o ministro, as plataformas devem derrubar as postagens que levantam a hipótese de que Flávio propôs, articulou, apoiou ou pretende promover a remoção do título atribuído à Santa Católica. A dívida bruta do Brasil seguiu em alta e atingiu 82,9% do PIB em agosto, o maior nível em 5 anos. Segundo dados divulgados hoje pelo Banco Central, houve elevação de 0,3 ponto percentual no mês passado. De acordo com o BC, a alta pode ser explicada pelo crescimento dos juros nominais apropriados e da desvalorização cambial. O débito é um dos principais parâmetros econômicos observados pelos investidores na hora de avaliar a saúde das contas públicas do país. Em março de 2021, o indicador estava em 85,1%, em um período de aumento dos gastos públicos devido à pandemia da Covid-19. Outras notícias em uma hora.

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4: Já estamos de volta na Estação Cultura pela Cultura FM. Eu lembro que você acompanha a nossa programação nos 103,3 da FM no seu rádio, no site culturafm.com.br ou ainda pelo nosso aplicativo Cultura Play. Daqui a pouco vamos falar sobre a Motiva Cultural, que vai apresentar neste final de semana o álbum Casa, do trio Morelenbaum 2 Sakamoto, em homenagem a Tom Jobim, dentro do projeto Refazendo o Disco. Casa é também um destaque da minha discoteca hoje. O espetáculo Savannah Bay é Você, que reimagina a obra da escritora francesa Marguerite Duras, entra em cartaz no Itaú Cultural. Atílio Bari destaca Feliz Ano Velho, o musical, dirigido por Gustavo Bartilon, em cartaz no Teatro Sabesp Frei Caneca, além de outras sugestões da agenda cultural. E agora vamos seguir com Johann Christian Bach, primeiro movimento, Allegro, da Sinfonia em Mi Bemol Maior, opus 9, número 2.

Nós ouvimos o primeiro movimento Allegro da Sinfonia em Mi bemol maior de Johann Christian Bach, Orquestra de Câmara dos Países Baixos, sob a regência de David Zinman. Agora 11:06.

E hoje aqui da minha discoteca eu vou tocar uma faixa de um álbum muito celebrado, muito bonito, lançado em 2001, intitulado Casa. O trabalho reuniu o trio formado por Jacques Morellenbaum no violoncelo, a cantora Paula Morellenbaum e o pianista japonês Ryuichi Sakamoto, uma homenagem a Tom Jobim. E o que torna o álbum tão especial é o fato de as gravações terem sido feitas na antiga residência de Jobim e no piano do próprio compositor de tantas belezas. A escolha irretocável do repertório deixa de fora os grandes sucessos e privilegia músicas menos gravadas. Ao fundo, nós estamos ouvindo Tema para Ana, com Jacques Morellenbaum e Ryuichi Sakamoto. E tudo isso contribuiu para uma atmosfera íntima e carregada dessa magia da presença, se eu posso dizer assim, imaterial do maestro soberano. Bom, o repertório será refeito no palco neste final de semana na Estação Motiva Cultural, dentro do projeto Refazendo o Disco. E atenção, porque há poucos ingressos disponíveis. Estarão lá Jacques e Paula Morellenbaum e, substituindo o Ryuichi Sakamoto, que morreu em 2023, o excelente pianista carioca Adriano Souza. E eu escolhi para ouvirmos agora do álbum Casa, entre inúmeras possibilidades, a belíssima As Praias Desertas, música e letra de Tom Jobim.

Com Paula Morelenbaum, Jacques Morelenbaum e Ryuichi Sakamoto, ouvimos música e letra de Tom Jobim, As Praias Desertas. As apresentações do álbum Casa, no projeto Refazendo o Disco da Motiva Cultural, será neste sábado, 7:30 da noite, e no domingo, 18 horas. Poucos ingressos disponíveis no site salasaopaulo.arte.br. 11 horas e 12 minutos, seguimos com Erik Satie, pelo violonista Carlos Barbosa Lima.

0: Com Carlos Barbosa Lima, ao violão, ouvimos Gimnopédie número 1 para piano de Erik Satie. Agora 11h15. E como já dissemos aqui no programa, se estivesse vivo, o poeta Paulo Bonfim estaria completando 100 anos hoje. Na semana passada, a atriz Bruna Lombardi fez a leitura de alguns de seus poemas na Academia Paulista de Letras em sua homenagem. Vamos ouvir um destes poemas, Heresias.
1: Heresias. Em heresias da noite, por crenças da madrugada, eu e tantas romarias no corpo da minha amada, em secretas liturgias do êxtase peregrino, as capelas se acendendo ao longo do meu destino. Ai, contritas contradanças, ai, bailar de treva e vento, estrelas dos meus garimpos, nevascas do esquecimento, rodopiam sarabandas numa estranha devoção. Ai, decantado amavio, ai, porto de perdição. Bonito, né?
0: E essa foi a atriz Bruna Lombardi lendo o poema Heresias, de Paulo Bonfim, cujo centenário celebramos hoje. 11h16, seguimos com Beethoven pelo trio Zug.

Com o trio Zouk, ouvimos o terceiro movimento, Scherzo Allegro, do trio número 2 para piano e cordas em sol maior, de Beethoven. 11h20, vamos para mais um intervalo, daqui a pouco voltamos no Estação Cultura.

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15: 11h22, já estamos de volta na Estação Cultura e vamos ouvir Mozart pelo Consortium Classicum.

Com o Consortium Classicum, ouvimos o primeiro movimento andante do divertimento número 12 em Mi bemol maior de Wolfgang Amadeus Mozart. 11:27. O espetáculo Savannah Bay é Você, que reimagina a obra da escritora francesa Marguerite Duras, entra em cartaz amanhã no Itaú Cultural. A montagem é uma nova adaptação da peça Savannah Bay, publicada e encenada na década de 1980. A produção dialoga com a ocupação Helena Inês, em andamento na instituição. O enredo aborda a busca de uma jovem por identidade a partir de fragmentos de memória e mistura entre realidade e imaginação, falando de amor, perda e os vestígios do tempo. O espetáculo, que tem a própria Helena Inês como protagonista, é realizado com projeções e espacialização sonora, construídos por meio de uma videoinstalação. Savannah Bay é Você terá apresentações a partir de amanhã e até 18 de outubro, com performances de quinta a sábado, 8 da noite, e aos domingos, 6 da tarde, com exceção deste domingo, dia 4. Os ingressos podem ser retirados gratuitamente no site do Itaú Cultural. Agora vamos ouvir com João Donato e seu trio, Caminho de Casa.

0: Ouvimos I Loves You, Porgy, de Porgy and Bess, de George Gershwin, com o grupo do trompetista Miles Davis. 11h35. Vamos ouvir agora outra crônica de Paulo Bonfim. Desta vez, O Naufrágio dos Casarões, um dos episódios da série Passeios da Memória, que foi ao ar em 29 de janeiro de 2015.
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2: Em que momento principiaram a naufragar os casarões da infância? Acredito que na mesma época em que a crise do café, em 29, deixou sua geada amortalhar fazendas agonizantes. Acompanhei de perto a morte dos solares. Assisti à derrocada de um mundo que ficaria para sempre sepulto nas trincheiras de 32. Quando a Revolução de 30 bateu às portas da cidade, com seu carnaval de bombachas e lenços vermelhos, a quaresma dos paulistas iniciara em Itararé. A traição de alguns preparou a crucificação de muitos. Vida, paixão e morte de São Paulo. Sim, mas houve um tempo, no dizer do poeta, em que a cidade era pequena, mas seus homens eram grandes. Tudo desapareceu sob o maremoto que veio rolando com ondas de ódio e espumas salgadas de ressentimento. E nesse cataclisma foram sossobrando as vivendas. Primeiro viraram pensões cujas donas ocultavam com a maior dignidade a ruína de suas fazendas. Depois, a sombra dos cortiços descendo sobre o bairro dos Barões. Houve mansões que sobreviveram transformadas em bancos, escritórios, e outras que vão sendo ocupadas pelo sem-teto. A maior parte, porém, jaz por terra, sob a indiferença de prédios habitados pela solidão dos homens. Quando me lembro das batalhas campais que os meninos do bairro faziam pela posse de casas abandonadas. Um palacete desses era importante para se fazer nele o quartel de nosso exército, de calças curtas e sonhos longos. Ah, os porões onde crianças e fantasmas conviviam na maior intimidade. Caminho pelas ruas de outrora à procura de um ponto de referência e sinto que não me encontro.
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0: E esta foi a crônica O Naufrágio dos Casarões, um dos episódios da série Passeios da Memória, originalmente apresentada em 29 de janeiro de 2015, na voz de Paulo Bonfim, cujo centenário celebramos hoje. São 11h38, vamos ouvir agora o tango das seis folhas de álbum Espanha, de Isaac Albéniz, com John Williams ao violão.

Com John Williams ao violão, ouvimos Tango das Seis Folhas de Álbum Espanha, de Isaac Albéniz. 11h41, voltamos logo após o intervalo.

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4: 11h43, estamos de volta na Estação Cultura, pela Cultura FM, e vamos ouvir agora O Cisne, de O Carnaval dos Animais, de Camille Saint-Saëns.

0: Ouvimos o Cisne de O Carnaval dos Animais, de Camille Saint-Saëns, com Antônio Menezes, violoncelo, Christian Boudou, piano. 11h46. Hora de ouvirmos a participação de hoje do Atílio Bari. O assunto é Feliz Ano Velho, ou musical, dirigido por Gustavo Barchilon.
1: Bom dia, Teca Lima. Bom dia, amigos deste programa delicioso que é o Estação Cultura. Em 1982, aconteceu o lançamento do livro Feliz Ano Velho, de Marcelo Rubens Paiva, que rapidamente se transformou num enorme sucesso literário, com sucessivas reedições até hoje. O romance trata do drama pessoal vivido pelo autor, que se tornou tetraplégico em 1979, depois de um mergulho mal-sucedido num lago às margens da Rodovia dos Bandeirantes. Marcelo bateu com a cabeça numa pedra no fundo do lago, o que causou a paralisia irreversível. No livro, ele narra em primeira pessoa as suas memórias e os seus desejos para o futuro. Desejos esses que foram frustrados após o acidente. Fala dos seus amores, das suas músicas e da sua participação política no Centro Acadêmico da Universidade de Campinas. Tudo numa linguagem coloquial, direta, muitas vezes em tom de deboche ou de ironia, uma forma de driblar a perda da independência e de lidar com a saudade do passado. Relembra também o desaparecimento do pai, o engenheiro e deputado Rubens Paiva, assassinado durante a ditadura militar. Em 1983, um ano após o lançamento do livro, o dramaturgo Alcides Nogueira fez uma adaptação do romance para o teatro. O espetáculo também foi um grande sucesso, dirigido por Paulo Betti. No elenco, despontavam Marcos Frota, no papel do protagonista, e Lília Cabral, no seu primeiro trabalho marcante nos palcos. Uma nova versão surge agora, em formato de musical. Marília Toledo, que assina a nova adaptação, coloca frente a frente o Marcelo jovem e o Marcelo de hoje, ou seja, o que ele se tornou mais de 45 anos após o fatídico acidente. Os diálogos entre os dois Marcelos trazem uma nova dimensão ao romance e comprovam que as limitações físicas não são impedimento para uma vida produtiva. Marcelo trilhou um caminho vitorioso como autor de diversos romances, peças teatrais e roteiros para o cinema, deixando para trás os pensamentos sombrios que o torturavam após o acidente. A parte musical do espetáculo é um verdadeiro desfile dos sucessos dos anos 80, em versões interpretadas ao vivo pelo elenco. Estão ali Cazuza, Legião Urbana, Rita Lee, O Traje a Rigor, Barão Vermelho e muito mais, clássicos do rock brasileiro daquele período. E uma câmera ao vivo acompanha todo o desenrolar da história, o que permite ao público, por exemplo, visualizar perfeitamente o personagem, mesmo nos vários momentos em que ele permanece deitado. Nos papéis centrais, despontam Hugo Bonnemer como Marcelo jovem, Bruno Garcia nos papéis de Marcelo adulto e do pai dele, e Heloísa Périssé interpreta Eunice Paiva, a mãe. Além deles, um elenco numeroso se encarrega dos muitos outros personagens e das coreografias de Gabriel Malo, executadas por uma banda ao vivo. Feliz Ano Velho, o musical, dirigido por Gustavo Barchilon, está em cartaz no Teatro Sabesp Frei Caneca até o dia 22 de novembro. Emocionante, sem ser nostálgico e muito menos piegas, o espetáculo narra a história verídica de alguém que se reinventou para vencer os desafios que a vida lhe trouxe. Domingo é o dia das eleições, quando escolheremos os futuros governantes dos estados e do país, e também os senadores e deputados estaduais e federais, que têm o dever de nos representar nas casas legislativas. O jornalismo da TV Cultura vai acompanhar as apurações ao vivo, a partir das 17 horas até o encerramento da contagem dos votos. É bem possível que essa cobertura jornalística se estenda para além das 21 horas, horário normal de exibição do Persona, o nosso programa com os artistas e personalidades do meio teatral. Mas se tudo terminar antes, nós programamos uma representação da entrevista que fizemos com a atriz e diretora teatral Débora Lan. Ou seja, de qualquer forma, estaremos juntos na tela da TV Cultura, nesse domingo tão especial para o futuro do nosso país. Por hoje é só. Minhas saudações cívicas a todos os que estão nos ouvindo e eu volto na quarta-feira que vem, aqui com a Teca Lima, no Estação Cultura. Até lá!
0: Saudações, Atílio Bari, e até a semana que vem. Agora, 11h52, vamos encerrar o programa de hoje com Jacques Ibert, Parade Foraine, da Suite Sinfônica Paris.

0: Com o ensemble instrumental Jean-Walter Odoly, ouvimos Parade foraine, sexto movimento da Suíte Sinfônica Paris, encerrando o Estação Cultura de hoje. Nós voltamos amanhã, a partir das 10 da manhã. Eu agradeço sua companhia e audiência. Desejo a todos uma ótima tarde, deixo um beijo e até lá.
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0: 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O banqueiro Daniel Vorcaro e o pai dele, o empresário Henrique Vorcaro, devem prestar depoimento hoje à Polícia Federal. Daniel será ouvido às 14h e Henrique às 16h. Os dois falarão por videoconferência. As declarações fazem parte das investigações sobre uma suposta organização criminosa chamada A Turma. Segundo a Polícia Federal, o grupo teria 4 núcleos, com funções definidas e sob a coordenação de Daniel Vorcaro. A associação funcionaria como um braço armado responsável por intimidar adversários e atacar jornalistas. Eles também devem ser questionados sobre o grupo Os Meninos, que teria realizado ataques cibernéticos, invasões de sistemas, derrubada de perfis e monitoramento ilegal de telefones e sistemas de comunicação. Um voo da companhia Fly Dubai com destino a Tel Aviv fez um pouso de emergência hoje na cidade de Tabuk, no noroeste da Arábia Saudita, depois de uma briga entre os dois pilotos. Segundo o primeiro-ministro de Israel, Benjamin Netanyahu, um dos pilotos teria esfaqueado o outro e tentado derrubar o avião. O suspeito foi preso e está sendo interrogado pelas autoridades sauditas. De acordo com o Netanyahu, um passageiro e um tripulante conseguiram entrar na cabine e conter o agressor, enquanto outro membro da equipe estabilizou a aeronave. Mais notícias ao longo do dia e às 18h no De Volta para Casa.
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1: Olá, ouvintes. O Concerto do meio-dia está no ar. Boa tarde. Do balé Mamãe Gansa, de Maurice Ravel, nós vamos ouvir os movimentos Prelúdio, Pavana da Bela Adormecida e La Déronnette, Imperatriz dos Pagodes. A interpretação é da Sinfônica de Londres, conduzida por André Prévan.

Do balé Mamãe Gansa, ouvimos Prelúdio, Pavana da Bela Adormecida e La Déronnette, Imperatriz dos Pagodes, composição de Maurice Ravel. Na interpretação, Sinfônica de Londres, com a condução de André Previn. Seguimos com o Concerto do Meio-Dia, apresentando agora o Concerto para Marimba, Vibrafone e Orquestra de Darius Milhaud. Primeiro movimento animado, segundo movimento lento, terceiro movimento vivo. O croata Igor Lesnik ao vibrafone e a marimba. Kazuchi Ono rege a Filarmônica de Zagreb.

0: De Darius Milhaud ouvimos o concerto para marimba, vibrofone e orquestra, com Igor Lesnik ao vibrofone e a marimba, e a Filarmônica de Zagreb sendo conduzida por Kazuchi Ono. E assim encerramos o programa de hoje, que teve trabalhos técnicos de Altair Borges e produção de Bruno Lombizani. A você, ouvinte, o nosso muito obrigado pela companhia.
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8: Quando pode pedir pim-pim, me transportar para a terra do nunca, passarei uns tempos no sítio do Pica-Pau Amarelo, revendo Pedrinho e Narizinho. Consultarei o Visconde de Sabugosa, inventarei conversas com Emília, comerei bolinhos da tia Anastácia e pedirei a bênção de Dona Benta. Na frente da casa, meu cavalo Bulgari estará arreado à espera do cavaleiro e eu, Peter Pan, partirei a galope rumo à fazenda Himalaia. O batalhão dos cafezais baterá continências verdes à minha infância e, passando pela mata da fazenda Santa Helena, entrarei nos domínios dos avós. Naquelas mesmas terras que ancestrais distantes encontraram o ouro que deu nome à estação onde o trem da Paulista resfolegava antes de rumar para Araraquara. Ao longe, já posso divisar a casa grande, o bambuau e as mangueiras do pomar. No terraço, ladeado de manacás, minha gente me espera. A avó Zilota diz que já estava preocupada com minha demora. O avô Sebastião me abraça e meus pais e tios recebem o viajante com palmas e sorrisos. Ninguém indaga o que fizera da minha vida. Todos sabiam que eu voltaria com a infância de cabelos brancos.
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Olá! No programa de hoje, trios de Ludwig van Beethoven para piano e cordas. Começamos com o segundo movimento do trio número 5 para piano e cordas em Ré maior, opus 70, número 1, Fantasma. Largo, assaio e expressivo, com Daniel Barenboim ao piano, Pinkas Zuckerman ao violino e Jacqueline Dupré ao violoncelo.

Ouvimos o segundo movimento, largo assai ed expressivo, do trio número 5 para piano e cordas em Ré maior, opus 70, número 1, Fantasma, de Beethoven, com Daniel Barenboim, Pinkas Zuckerman e Jacqueline Dupré. Agora iremos ao intervalo. Nós já voltaremos.

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8: Na sequência, o trio número 7 para piano e cordas em si bemol maior, opus 97, Arquiduque. Vamos ouvir os quatro movimentos: Allegro Moderato, Scherzo Allegro, Andante Cantabile e Allegro Moderato. Interpretação de Vladimir Ashkenazy ao piano, Itzhak Perlman ao violino e Lynn Harrell ao violoncelo.

com Vladimir Ashkenazy ao piano, Itzhak Perman ao violino e Lynn Harrell ao violoncelo, este foi o trio número 7 para piano e cordas em si bemol maior, opus 97, Arquiduque, de Beethoven. E com isso chegamos ao final da edição de hoje. Este programa teve seleção musical de Sofia Razel, trabalhos técnicos de Amaury Santos e Ronaldo Mendes, gravação e montagem de Carlos Lima.

0: 1h56 em São Paulo.
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0: O ministro Flávio Dino, do STF, determinou hoje que a Polícia Federal investigue uma série de ataques e atos de vandalismo contra imagens e objetos religiosos registrados em diferentes estados brasileiros. A decisão reúne ocorrências envolvendo ataques à imagem de santas em igrejas católicas e ataques a um terreiro de Umbanda. Segundo Dino, a dimensão interestadual dos episódios e a possibilidade de crimes contra direitos humanos justificam a atuação da PF. A Universidade de São Paulo voltou ao grupo das 200 melhores universidades do mundo no ranking Times Higher Education 2027, divulgado hoje. A instituição aparece na posição 141, após ter ficado na faixa entre 201 e 250 na edição anterior. Com resultado, o Brasil voltou a ter uma instituição de ensino superior entre as 200 primeiras. A Universidade de Oxford, no Reino Unido, manteve a liderança pelo 11º ano consecutivo. A coalizão internacional liderada pelos Estados Unidos encerrou hoje oficialmente a missão militar no Iraque, iniciada em 2014 para combater o grupo Estado Islâmico. A retirada marca o fim de uma presença militar americana que começou após a invasão do país em 2003 e que, segundo o governo iraquiano, simboliza a recuperação da soberania nacional. As últimas tropas deixaram o território iraquiano após um recuo gradual que já vinha acontecendo desde o ano passado. Outras informações você poderá acompanhar em uma hora.
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8: No terraço da Casa da Praia, apenas eu e minhas lembranças. De longe vão chegando violeiros e suas famílias cantando no dia de reis. Acordai se estáis dormindo, nesse sono tão profundo. Formava-se às vezes um grupo de seresteiros que, caminhando pelas ruas de terra batida, enfeitavam madrugadas com o ritual das serenatas. Itanhaém, o que é que você tem? Quem vem uma vez, vem sempre, fica triste se não vem. Certa madrugada, fomos cantar debaixo da janela do quarto de Lígia Fagundes Telles e Paulo Emílio Salles Gomes, hospedados no Hotel Cibratel. Poucos minutos depois, a escritora aderia ao grupo que se dirigiu cantando para a praia à espera do nascer do dia. Naquele tempo, o Hotel Cibratel, do Edson Andrade, reunia figuras de adorável convívio. Olavo Setúbal, Paulo Nogueira Neto, Carlito Miller, Procópio Ribeiro dos Santos, Firmiano Pinto Neto, Paulo de Tarso e suas famílias davam aos salões e aos terraços o toque de elegância de uma época que principiava a desaparecer. Na praia, a lona das barracas ditava ao vento um clima de cordialidade. Em torno do hotel iam surgindo as primeiras casas. No morro, as árvores ainda cobriam o local sagrado do antigo cemitério dos índios. Nas pedras, a chamada cama de Anchieta parecia perdoar os namorados que ali se encontravam. À noite, no terraço da casa do professor Miguel Reale, temas filosóficos e literários eram acompanhados pelo som do violão que Ferrari dedilhava. Dia 31 de dezembro, rojões levavam aos céus estampidos. Uma chuva de estrelas caía sobre nossos sonhos.
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Olá, ouvintes. Boa tarde. O compositor inglês William Walton compôs mais de uma dezena de trilhas para cinema e a segunda delas foi para o filme Como Gostais, dirigido por Paul Senna, com Laurence Olivier no elenco. A partir de Como Gostais vieram outras produções que, por sua vez, fez questão de contar com a colaboração de Walton. Portanto, iniciamos o programa de hoje com a suíte Como Gostais, de William Walton, um poema para a orquestra sobre peça de Shakespeare. Os movimentos são Prelúdio, Luz do Luar, Pelos Bosques Verdejantes,

Neste primeiro horário do programa, estamos destacando dois compositores ingleses. Acabamos de ouvir de William Walton a suíte Como Gostais, um poema para orquestra sobre peça de Shakespeare, com orquestra de concertos da rádio e televisão irlandesa, regida por Andrew Penny. E agora do também inglês Arthur Sullivan, abertura da ópera O Feiticeiro. A orquestra Proarte é regida por Sir Malcolm Sargent.

Esta foi a abertura da ópera O Feiticeiro, de Arthur Sullivan, com a Orquestra ProArte, regida por Malcolm Sargent. São 2:23 em São Paulo. Faremos um rápido intervalo e, em seguida, dois Spiritual na voz da soprano Kathleen Battle.

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2: Apresentamos agora dois, três Spirituals, Over My Head e Lil David, com a soprano Kathleen Battle, Herbert Laws na flauta e Nancy Allen na harpa.

De Anônimo ouvimos os Spirit Walls Over My Head e Lil David, com a soprano Kathleen Battle, o flautista Herbert Loss e a harpista Nancy Allen. A partir desta segunda-feira, dia 28, e ao longo da semana, o ouvinte da Cultura FM terá o privilégio de ouvir em primeira mão e com exclusividade faixas selecionadas do novo álbum de Daniil Trifonov, com a participação da Orquestra Sinfônica do Estado de São Paulo, a OSESP. Lançado pela Deutsche Grammophon, o álbum Minha História Americana Soul integra o projeto do pianista russo com peças das Américas e gira em torno de Quadros del Sur, obra do venezuelano Gonçalo Grau. Esta gravação histórica trata-se da primeira vez que uma orquestra brasileira tem seu registro lançado pela prestigiada gravadora alemã, considerada a mais importante no repertório da música clássica. As faixas escolhidas são apresentadas na coluna do crítico João Marcos Coelho diariamente nos programas Estação Cultura e Tarde Cultura. E no próximo sábado, dia 3 de outubro, às 4 da tarde, a íntegra deste álbum no programa Sala de Concerto. Em seguida, do russo Reinhold Glier, ouviremos a valsa de concerto Opus 90, com a Filarmônica da BBC, regida por Vassily Sinaisky.

Esta foi a valsa de concerto Opus 9 de Reinhold Glier, com Vassili Sinaisky à frente da Filarmônica da BBC, do compositor Johann Friedrich Fasch, abertura da suíte orquestral em Lá menor, Capela Savaria com instrumentos de época, sob direção de Paul Nemeth.

Esta foi a abertura da suíte orquestral em Lá menor de Johann Friedrich Fasch, com a Capela Savaria, dirigida por Paul Nemeth. 2:47 em São Paulo. Logo após a pausa, o britânico Henry Purcell.

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16: Tarde Culturas já está de volta, trazendo agora do compositor inglês Henry Purcell a canção If Music Be the Food of Love, com contratenor Alfred Della, Willem Koeken, viola da gamba, e William Christie, crabo.

0: Ouvimos do compositor inglês Henry Purcell a canção If Music Be the Food of Love, com o contratenor Alfred Dalla, na viola da gamba Willem Koeken e ao cravo William Christie.
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2: O primeiro pintor que conheci foi Pedro Alexandrino, que portava uma garrucha fazendo correr nossa turma de moleques que jogava futebol em frente à sua casa na Rua Major Sertório. Posteriormente, fiquei amigo de Anita Malfatti, professora de pintura de minha mãe. Ao contrário do que é retratada como alguém derrotada por uma crítica de Lobato em 1917, a grande pintora da Semana de Arte Moderna foi das pessoas mais alegres de minha convivência. Sua relação com o autor de Urupês, mesmo após a crítica ferina que ele fez de sua exposição, foi cordial, tanto que ela continuou ilustrando livros da editora que Lobato fundara. A grande mágoa de Anita resultou do rompimento com Mário de Andrade. Participei de várias festas em sua casa, onde reinava um clima de alegria, sob a bênção de Dona Bete, sua mãe, da irmã Georgina, das sobrinhas e de sua grande amiga, Evangelina Pereira de Souza, já separada de Rubem Borba de Moraes. Foi Anita que me apresentou Manuel Bandeira e Ribeiro Couto. Conheci Tarsila do Amaral em 1946, na casa de sua prima, Lalaide Godoy. Lembro bem de seus pais, que representavam o velho São Paulo. Sua mãe ao piano e o marido, virando as páginas da música que executava, permanecem na minha lembrança. Anita e Tarsila fazem parte de minha vida. A primeira pintando meu retrato em 1945. A segunda ilustrando o Antônio Triste. Ambas marcando rumos ao adolescente boêmio que portava um bigodinho insolente para parecer mais velho e poder entrar em cabaré. Fui amigo de vários pintores do Grupo Santa Helena, que o ano que vem comemora seus 80 anos. Havia entre eles alguns dos quais foram operários, formando fraternidade rara em nossos dias. Mas de todos esses adoráveis companheiros de jornadas boêmias, destaca-se a figura de Clóvis Graciano, que ilustraria meu armorial. Clóvis, antigo ferroviário e combatente da Revolução de 32, conhecia nossa história como poucos. Mas o que encantava nele era o grande artista aliado ao ser humano simples e generoso. Anita, Tarsila e Graciano ilustram minhas melhores recordações, compondo o painel que circunda os passos do caminheiro que entardeceu, enamorado da aventura de existir.
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0: Em São Paulo, 2h58.
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0: O presidente da Câmara dos Deputados, Hugo Mota, pediu para falar com Daniel Vorcaro no mesmo dia em que o banqueiro realizou uma reunião com Gabriel Galípoli, presidente do Banco Central, para falar sobre a compra do Master pelo Banco de Brasília. Mensagens extraídas do celular de Vorcaro por investigadores da Polícia Federal mostram Mota dizendo a Vorcaro que gostaria de falar com ele antes do encontro, por volta de 7 da manhã do dia 19 de julho do ano passado. Oficialmente, o propósito do encontro seria tirar dúvidas sobre a documentação necessária para finalizar a venda do BRB. O horário eleitoral gratuito no rádio e na televisão termina nesta quinta-feira, 3 dias antes do primeiro turno das eleições de 2026, que acontecem no próximo domingo. Durante o período de exibição de segunda a sábado, foram destinados 50 minutos diários para propaganda eleitoral no rádio e outros 50 na televisão, totalizando 100 minutos por dia de programas em bloco. Se houver segundo turno, a transmissão será retomada no dia 9 de outubro e segue até 23 de outubro. O ministro do Desenvolvimento, Márcio Elias Rosa, e o ministro das Relações Exteriores, Mauro Vieira, se reuniram hoje com Jameson Greer, o representante comercial dos Estados Unidos, na tentativa de reduzir as tarifas impostas sobre o Brasil. O encontro aconteceu durante a reunião do G20 de comércio em Milwaukee. A reunião teve duração de cerca de 40 minutos. Mais informações em uma hora.
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1: Olá, amigos. Uma ouvinte enviou uma mensagem perguntando o que eram as valquírias da obra de Wagner e quais eram seus nomes. Caro ouvinte, as valquírias eram deusas da mitologia escandinava que auxiliavam Odin, o deus dos deuses. Elas escolhiam os mais heróicos guerreiros humanos que, depois de mortos, iam para o Valhalla, onde se uniriam a Odin para auxiliá-lo na grande batalha que viria a travar no final dos tempos. Muitas e muitas valquírias aparecem nos mitos escandinavos. E, para ser sincero, eu não consegui uma relação completa de seus nomes. O que eu tenho, com certeza, é o nome das valquírias que aparecem na ópera de Wagner. São elas Brunhilde, Gerhilde, Ortlinde, Waltraute, Schwertleite, Helmwige, Sigrune, Grimgerde e Rosweisse. A ópera A Valquíria de Wagner constitui a segunda parte da colossal tetralogia O Anel do Nibelungo. Estreou em 1870 em Munique. O enredo da ópera foca-se em uma valquíria, Brunhilde, que desobedece a uma ordem direta do seu pai, Wotan, para proteger um guerreiro mortal. Este ato de rebeldia viria a ser o motor de todo o drama trágico do ciclo O Anel do Nibelungo. É isso aí. Espero ter respondido. Um grande abraço e até o próximo programa.
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4: Apresentamos em seguida, de Johann Sebastian Bach, o trio sonata número 6 para dois violinos e baixo contínuo em sol maior, índice BWV 530, com os movimentos vivace, lento e lento. Robert King dirige o King's Concert.

Ouvimos de Bach o trio Sonata número 6 para dois violinos e baixo contínuo em Sol Maior, catálogo BWV 530, com The King's Consort, sob direção de Robert King. Do britânico Frederick Delius, duas peças para pequena orquestra. Número 1, ao ouvir o primeiro cuco na primavera. A Bournemouth Sinfonieta, regida por Norman Delmar.

Das duas peças para pequena orquestra de Frederick Delius, ouvimos a de número 1 ao ouvir o primeiro cuco da primavera. A Bournemouth Sinfonieta foi regida por Norman Delmar. 3:23 em São Paulo, mais um intervalo. Em seguida, o espanhol Isaac Albéniz.

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6: Do compositor Isaac Albéniz, ouviremos agora Castilha 7, com os violonistas Mônica e Jürgen Hust.

0: Castilha 7, de Isaac Albéniz, com os violonistas Mônica e Jürgen Rust.
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É muito provável que você nunca tenha ouvido falar da gravadora britânica Toccata Classics. Ela nasceu 21 anos atrás e hoje já conta com um catálogo de 600 álbuns. Mas não espere obras ou compositores que frequentam as salas de concerto. Podemos chamá-la até de gravadora de especiarias, ou seja, ela grava e lança uma vasta quantidade de música clássica de alta qualidade que as salas de concerto e as grandes gravadoras ignoram, afirma num texto de apresentação da gravadora. Resumindo, são preciosidades esquecidas. O CD desta semana na Cultura FM é um exemplo desta postura corajosa. Foi lançado mês passado. Intitula-se Four Hands on Stage, Quatro Mãos no Palco. Stephanie McCallum e Erie Halliard tocam num piano Erhard de cordas retas, o chamado piano de armário, de 1853. Naquele momento, a Europa assistia a um boom do piano, que nesta versão de cordas retas era acessível a praticamente todas as camadas da população. Até o advento da reprodução fonográfica, no final do século XIX, o piano era o único meio de se reproduzir em casa o que havia sido ouvido nos raros e caros concertos sinfônicos ou óperas. A quatro mãos, num só piano ou a dois pianos. A invenção do piano de armário pulverizou e tornou popularíssimo o instrumento em todas as casas de família. Falei tudo isso porque só assim entendemos as razões que levaram dois músicos muito conhecidos em seu tempo e hoje praticamente ignorados a empreitadas como compor uma opereta sem texto ou uma grande sonata sinfônica. A opereta foi façanha de Ferdinand Hiller, contemporâneo exato e amigo de Liszt. Ele nasceu em 1811, morreu em 1885. A sonata sinfônica é proeza de Ignaz Moscheles, um dos maiores pianistas do século XIX, virtuoso e admirado por Beethoven. Ele nasceu em 1794 e morreu em 1870. Transcrições e arranjos eram, naquele momento histórico, a principal ferramenta de divulgação das obras musicais de grande formato, como sinfonias, concertos e ópera. A originalidade aqui é que nem a opereta, nem a sonata sinfônica são arranjos de obras de terceiros. Elas foram pensadas e compostas como obras originais. Eu disse originais porque a primeira é uma ópera sem cantores. A outra, uma sinfonia sem orquestra. Erin Halliard, no excelente texto do encarte, escreve que, aspas, essa ambiguidade não é mera novidade. Ambas as obras pensam orquestral e teatralmente desde o início, considerando o dueto de piano não como um meio reduzido, mas como um motor composicional por direito próprio. A Sinfonia de Moscheles desenrola-se com genuíno peso sinfônico e seriedade arquitetônica. A opereta de Hiller evoca aberturas, conjuntos, coros e ritmo dramático com especificidade única, apesar da ausência de texto ou palco. Em ambos os casos, diz Erin Halliard, o piano não imita a orquestra ou o teatro, mas absorve sua lógica, fecha aspas. Ambas aparecem agora em primeira gravação. A opereta de Hiller em primeiro registro mundial. A sonata sinfônica em primeira gravação em piano de época. Agora, a título de degustação, você ouve a faixa 11, a valsa, da opereta sem texto de Hiller, com Stephanie McCallum e Erin Halliard, a quatro mãos, pilotando um excelente piano Erhard de 1853.

0: Você acaba de ouvir Valsa, da opereta Sem Texto, de Ferdinand Hiller, com Stephanie McCallum e Erin Heliard a quatro mãos, num piano Erhard, de 1853. Vale muito a pena vocês ouvirem na íntegra o CD desta semana no portal da rádio.
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2: E agora é a vez do Quinteto de Sopros da Rádio MEC, interpretando a Canção da Madrugada da Suíte para Quinteto de Sopros do compositor brasileiro Lorenzo Fernandes.

Esta foi a canção da madrugada, da suíte para quinteto de sopros de Lorenzo Fernandes, com o quinteto de sopros da Rádio MEC. São 3h42. Logo após o intervalo, vamos falar dos 100 anos do poeta Paulo Bonfim.

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1: Para comemorar os 100 anos de nascimento do poeta Paulo Bonfim, a Cultura FM relembra no selo 103 a série Passeios da Memória, levada ao ar pela Rádio Cultura FM entre 2013 e 2019. O projeto apresentava crônicas e poesias sobre São Paulo, cidade em que Paulo Bonfim estreou em 1947 como Antônio Triste, obra premiada pela Academia Brasileira de Letras com o prêmio Olavo Bilac. O escritor ficou conhecido como Príncipe dos Poetas Brasileiros. Ao longo de mais de 50 anos, ele construiu uma trajetória literária marcada por sonetos, cantigas e poemas que unem memória, mito e identidade. A poesia de Paulo Bonfim percorre as raízes paulistas, os caminhos do bandeirismo, os símbolos da modernidade e a essência da cultura brasileira, sempre em diálogo com as artes plásticas e a música. Obras como Relógio do Sol, Armorial, Sonetos da Vida e da Morte, Praia de Sonetos e Janeiros do Meu São Paulo consolidaram sua presença na literatura nacional, sendo lidas, estudadas e musicadas por grandes compositores. E neste dia 30, Paulo Bonfim completaria 100 anos, e para celebrar a data, a Cultura FM apresenta ao longo de sua programação algum desses programetes escritos pelo poeta. A seguir, vamos ouvir o soneto dos Muitos Eus, na voz da atriz Bruna Lombardi.
2: Soneto dos Muitos Eus, do livro Sonetos da Vida e da Morte, de 1963. Um eu ficou no mar aprisionado e deixou-me por pés as nadadeiras. Outro ficou nas nuvens caminheiras, por isso bato os braços no ar parado. Um eu partiu menino em si mesmado e ofertou-me palavras verdadeiras. Outro amou suas sombras companheiras. Outro foi só. E um outro, de cansado, caminhou pelos becos. Há também aqueles que ficaram na poesia, nos bares, na rotina, o eu do bem, do mal, o herói, o trágico, o esquecido. Eu gerado por mim na liturgia de um todo para tantos divididos.
3: Notícia. Leio jornais do futuro em praças de antigamente. Os fatos do vir a ser acontecem de repente. Que sopro estranho percorre as ocorrências que li? Que dedos de ventania levam fotos que perdi? A chuva que vai chegando tenta ler sobre meu ombro manchetes desesperadas e reportagens de assombro. Só o pássaro, pousado, conta conto de blandícia, canta canto de esperança no ramo de uma notícia.
1: E agora apresentaremos de Francis Poulenc duas marchas e um interlúdio. Marcha 1889, Interlúdio Campestre e Marcha 1937. A Sinfonie Orchester des Südwestfunks Baden-Baden é regida por Marcello Viotti.

0: Ouvimos de Francis Poulenc duas marchas e um interlúdio. Marcha 1889, interlúdio campestre, marcha 1937. A Sinfonieorchester des Südwestfunks, Baden-Baden, foi regida por Marcello Viotti.
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2: Convivi no passado com duas figuras lendárias. O Birajara Martins, criador do pique-pique, e Casimiro Pinto Neto, inventor do sanduíche Bauru. O Birajara, diretor da Light, quando estudante de Direito, participou da Revolução de 32. Voltou das trincheiras com a barba crescida, que sempre o acompanharia. Andava pelos corredores da faculdade, levando uma tesourinha com a qual aparava a barba, produzindo o som que dizia pique-pique. Seu colega Ribeiro da Silva, sempre que o encontrava, gritava: meia hora, meia hora. Na ocasião, um marajá visitou as arcadas, senhor de um reino que soava como Rá-Tim-Bum. Logo, a estudantada, em festas de aniversário, passou a entoar pique-pique, pique-pique, meia hora, Rá-Tim-Bum. Casimiro Pinto Neto, outra figura lendária do meu convívio, em 32, alistou-se no Batalhão 14 de Julho, formado por estudantes de direito. Preso em combate no setor sul por uma tropa da ditadura, foi remetido com outros colegas para o presídio da Ilha das Flores, compondo na ocasião o hino, Hino das Flores dos Meus Amores. Voltando à faculdade, passou a frequentar o Ponto Chique, no Largo Paissandu. Todas as noites chegava e pedia o sanduíche que inventara, e o garçom gritava: solta um sanduíche de pão, rosbife, queijo derretido e tomate para o Bauru, apelido que o ligava à cidade onde nascera. Quando Bauru ficou doente, fui visitá-lo em sua residência. Estava cego e recolhido ao leito. Entrei no quarto e falei alto: Bauru, sou eu, Paulo. E ele prontamente responde: estou cego, mas não estou surdo. Tempos depois, João Brasil Vita e eu inauguramos no Ponto Chique uma placa em homenagem a Casimiro Pinto Neto, o inventor do Bauru.
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0: 3h58 em São Paulo.
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0: O ministro Gilmar Mendes afirmou hoje que não houve vazamentos seletivos nem uso político eleitoral de investigações nos gabinetes do Supremo durante a Operação Lava Jato. A fala aconteceu durante uma homenagem ao aniversário de um ano da presidência do ministro Edson Fachin no STF. Gilmar já criticou em outras ocasiões o que aponta como vazamentos de informações sigilosas do caso do Banco Master, que tem como relator o ministro André Mendonça. O Banco Central revelou nesta quarta que as contas do setor público consolidado apresentaram um déficit primário de 10 bilhões de reais em agosto. Na comparação com o mesmo mês do ano passado, houve melhora, já que foi registrado um saldo negativo de 17 bilhões e 300 milhões no período. No acumulado dos 8 primeiros meses deste ano, as contas públicas registraram um déficit primário de 88 bilhões e 900 milhões de reais, o equivalente a 1% do PIB. O primeiro-ministro britânico Andy Burnham afirmou hoje que o retorno do Reino Unido à União Europeia pode ser uma das opções para o futuro das relações bilaterais. Ele havia dito nesta terça que o Brexit causou mais prejuízos que benefícios ao país. O premier afirmou que tem que se analisar o que é viável, assim como as vantagens e desvantagens de voltar ou não à União Europeia. Outras informações você acompanha em uma hora.
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7: Do compositor Giovanni Bononcini, com libretos de Apostolo Zeno e Paolo Antonio Rolli, da ópera Griselda, o ato 2, ária Caro Addio, da Labro Amato. O conjunto Ensemble Orfeu 55 tem regência da contralto Nathalie Stuttmann.

Ouvimos da ópera Griselda, de Giovanni Bononcini, a aria Caro Addio da Labro Amato. Ensemble Orfeu 55, contralto e regente Nathalie Stuttmann. De anônimo, ouviremos agora o Ritual, com Jordi Savall na viola e Pedro Esteban, percussão.

Ouvimos o Ritual de Anônimo com Jordi Savall na vihuela e Pedro Esteban na percussão. O pianista François Chaplin toca do russo Alexander Scriabin duas mazurcas opus 40.

Com o pianista François Chaplin, ouvimos de Scriabin duas mazurcas, opus 40. E agora, do britânico Ralph Vaughan Williams, das canções folclóricas inglesas, dois intermezzos, My Bonnie Boy. A Filarmônica Real de Liverpool é regida por Vernon Handley.

Ouvimos de Vaughan Williams, My Bonnie Boy, das canções folclóricas inglesas, com Vernon Handley à frente da Filarmônica Real de Liverpool. 4h23 em São Paulo, faremos mais um intervalo. Na volta, Jacques Offenbach.

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7: Agora vamos ouvir a abertura Allegro Vivo da opereta A Viagem à Lua, A631, de Jaco Offenbach, com Antônio de Almeida à frente da Philharmonia Orchestra.

Esta foi a abertura Allegro Vivo da opereta Viagem à Lua de Jacques Offenbach, com a Philharmonia Orchestra, regida por Antônio de Almeida. O Conexão Europa desta noite destaca a Filarmônica Estadual de Nuremberg, com regência de Roland Boer e solo do pianista Lukas Vondracek. No repertório, obras de Shostakovich, Grieg, Debussy e Elgar. O programa Conexão Europa vai ao ar logo mais às 8 da noite, aqui na Cultura FM. E de Edvard Grieg, ouviremos agora as melodias elegíacas Opus 34, Yerterar e Voren, Academy of St. Martin in the Fields, sob regência de Sir Neville Mariner.

Esta foi a Melodia Elegíaca, opus 34, Yeterar Ivoren, de Edvard Grieg, com Sir Neville Mariner à frente da Academy of St. Martin in the Fields. De Alessandro Scarlatti, Sinfonia de Concerto Grosso, número 7, em Sol Menor, William Bennett, Flauta e Musici.

Ouvimos de Alessandro Scarlatti a Sinfonia de Concerto Grosso número 7 em Sol Menor, com o flautista William Bennett, acompanhado por Imusiti. Em São Paulo são 4 horas e 45 minutos. Após o intervalo, o compositor Christoph Rahlendt.

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11: O Tarde Cultura está de volta, apresentando agora do compositor Christoph Ahrens, Maria Kron. A Camerata Bratislava é regida por Ian Rosenthal.

Ouvimos Maria Kron, do compositor Christoph Arendt, com a Camerata Bratislava, dirigida por Ian Rosenthal. De Leo Delibes, Valsa das Horas do Ballet Coppelia, a orquestra da Suisse Romande é regida por Britted Banage.

0: Esta foi a Valsa das Horas do Ballet Coppélia de Léo Delibes, com a orquestra da Suisse Romande, regida por Richard Burnett.
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2: Certa noite, ao sairmos de uma palestra de Ibrahim Nobre, Edmundo Monteiro, Napoleão de Carvalho, diretores dos Diários Associados, o jornalista Maurício Loureiro Gama e eu levamos o palestrante ao Silvius para uma ceia. No início da madrugada, ainda sob o encanto da palavra do tribuno de 32, com a retirada dos três amigos, sobramos Maurício e eu à procura de um rumo. O jornalista pergunta o que iríamos fazer, e eu, depois de pensar um pouco, respondo: vamos fazer serenata para Hebe. E lá fomos para a rua Petrópolis, onde morava a cantora. Lá chegando, Maurício indaga o que cantaríamos. Prontamente respondo: o Menino Passarinho, que era a maneira carinhosa que a apresentadora me chamava. E principiamos desafinadamente a entoar a canção de Luiz Vieira. A luz do segundo andar acendia, apagava e nada de alguém aparecer. Desapontados, nos retiramos, seguindo cada um para sua casa. No dia seguinte, no Canal 5, onde apresentava o telejornal Mapa e Movietone, fui ao bar próximo à emissora e encontro Hebe abatida. Indago o motivo daquele ar cansado e ela me diz: Paulo, foi uma noite infernal. Desordeiros debaixo da minha janela cantavam sem parar. Papai me disse: não abra, é gente perigosa. Hebe, exclamei, fomos nós dois, Maurício Loureiro Gama e eu, os seresteiros. A gargalhada de minha amiga ainda ecoa na saudade.
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0: E aqui termina o Tarde Cultura de hoje. Este programa teve seleção musical e produção de Viviana Murila e operação de áudio de Ronaldo Mendes. 4h56 em São Paulo.
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0: Pesquisa Infinis Quest divulgada hoje mostra que 73% dos brasileiros acreditam que as escolas são pouco ou nada segura para as crianças e adolescentes. Somente 26% dos brasileiros consideram a escola um ambiente seguro. O levantamento ouviu 2.202 brasileiros com 18 anos ou mais em 128 municípios. O presidente americano Donald Trump tratou como um grande dia para os Estados Unidos a retirada das últimas tropas do Iraque após uma ocupação que durou 12 anos. A manifestação do republicano foi divulgada em rede social nesta quarta-feira. Forças norte-americanas estavam no Iraque desde 2014, quando Washington enviou apoio militar para o país na luta contra o Estado Islâmico. E os Estados Unidos vão exigir dos jornalistas que queiram vistos para trabalhar no país que deixem as redes sociais abertas a partir de amanhã. A decisão foi comunicada hoje no perfil de uma rede social da Embaixada Americana no Brasil. Segundo o comunicado, a medida visa facilitar a verificação da entidade e da identidade dos solicitantes. O objetivo é identificar pessoas que possam ser consideradas inadmissíveis no país por representar uma ameaça à segurança nacional. Outras informações no programa De Volta para Casa em Uma Hora.
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1: Existe um compositor pelo qual eu tenho profunda admiração, que não tem comparecido muito em nossos programas recentemente, excetuando-se, claro, com seu concerto para piano, um dos mais executados de todos os tempos, Robert Schumann. Ele foi, sem dúvida, um dos responsáveis pelo estilo romântico do século XIX. Sua obra foi versátil, já que compôs em todos os gêneros, como para piano, música de câmara, orquestra, voz e até uma ópera. Ele nasceu numa região leste da Alemanha, Saxônia, cidade de Zwickau. Sua família era abastada e pretendia fazer dele um grande advogado. Ele chegou, inclusive, a estudar direito, mas seu grande interesse pela literatura e pela música o levaram a se concentrar mais no piano. Perto de sua cidade havia, porém, o mais famoso professor de piano da Saxônia, Friedrich Wieck, que o convenceu a abraçar a carreira musical. Não só se tornou seu aluno de piano, como apaixonou-se pela filha desse grande professor, Clara. Schumann escreveu 13 peças que, segundo ele, eram as mais alegres, suaves e melódicas que havia composto. Cenas infantis, pois dizia que depois que havia se relacionado com Clara, ele se sentia como uma criança em seus seios. Kinderszenen, opus 15. Cenas infantis de Schumann.

0: Vocês ouviram Cenas Infantis de Robert Schumann. Vamos a um pequeno intervalo e já voltamos.
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3: De volta com o nosso fim de tarde. Robert Schumann, que aos 30 anos casou-se com Clara, filha de seu mestre, e formaram um par perfeito. Ele, um excelente compositor, e ela, uma das maiores pianistas da Europa. Mudaram-se depois para Düsseldorf, onde ele atuou como diretor do Conservatório da cidade, mas por problemas, por perturbações mentais que ele sofreu, acabou deixando o cargo. Clara, porém, deslanchou brilhantemente na carreira de piano, viajando por toda a Europa e até no exterior, até nos Estados Unidos, em companhia de Robert, e se tornou a grande divulgadora de sua criação pianística. Schumann, porém, por problemas físicos das mãos, abandonou o instrumento e dedicou-se, nos últimos anos de sua vida, à composição de belas obras, como esta sua Sinfonia número 4, que vocês vão ouvir agora.

Sinfonia numero 4 di Robert Schumann. Além de não poder mais se apresentar como pianista por dificuldades fisiológicas das mãos, Schumann foi acometido de sérios problemas mentais. Com todo o amor, dedicação e apoio à sua música de sua mulher, Clara, seus distúrbios mentais levaram à loucura, a ponto de se atirar no rio Reno. Por sorte, foi salvo por pessoas que acompanharam a cena. Foi salvo, mas nos últimos dias de sua vida foram de decrepitude, infelizmente. Faleceu aos 46 anos, mas além de ter alguém que passou o resto da vida divulgando com grande brilho sua música, a ponto de ficar rica, mais que isso, Clara foi a divulgadora da herança musical de Schumann, influenciando fortemente seus contemporâneos, assim como figuras do futuro, como Mahler ou Schoenberg, e fora da Alemanha, Bizet, Fauré, Debussy, Ravel e Tchaikovsky.

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8: 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Seis horas e dois minutos.
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8: Olá, ouvinte. Seja muito bem-vindo ao De Volta para Casa. Hoje é quarta-feira, dia 30 de setembro. Eu sou Madeleine Alves, nós seguimos juntos até às 7 da noite com alguns dos destaques do noticiário nacional e internacional, ouvindo música instrumental brasileira. Começamos com Paulo Moura ao clarinete, Casamento em Xaxei.

Nós ouvimos com Paulo Moura o Carinete, de Jorge Degas, e Andréas Weiser, Casamento em Xaxei. O ministro Flávio Dino, do Supremo Tribunal Federal, determinou a abertura de inquérito pela Polícia Federal para investigar o que chamou de onda de ataques.

Os episódios mencionados por Dino também incluem casos de vandalismo a imagens cultuadas por religiões de matriz africana, como imagens de orixás atacadas em terreiros localizados em Esmeraldas, Minas Gerais, e em Santo Amaro, na Bahia. O Tribunal Superior Eleitoral julga hoje se mantém a decisão de remover da internet as postagens que associam o candidato Flávio Bolsonaro à retirada do título de Nossa Senhora Aparecida como padroeira do Brasil. Até o momento, os ministros André Mendonça, Cássio Nunes Marques e Dias Toffoli, do Tribunal Superior Eleitoral, votaram para confirmar a decisão que determinou a remoção dos posts. O ministro Vilas Boas Cuerva votou pela remoção parcial dos posts. Enquanto isso, permanece então em vigor a liminar de André Mendonça, que derrubou as publicações. 6:08. Vamos ouvir Paulinho Nogueira ao violão, João Paraíba à percussão. Noite dos Mascarados.

Ouvimos Noite dos Mascarados, de Chico Buarque, com Paulinho Nogueira ao violão e João Paraíba à percussão. O ex-banqueiro Daniel Vorcaro e o pai dele, Henrique Vorcaro, prestaram depoimento hoje à Polícia Federal. Os dois foram questionados sobre a turma e os meninos, grupos investigados por intimidação armada e ataques digitais coordenados para atingir adversários e jornalistas. Segundo a PF, a turma funcionaria como braço armado de Daniel Vorcaro, encarregado de intimidar adversários e de atacar jornalistas. Já os meninos teriam um perfil essencialmente tecnológico.

e atuariam em ataques cibernéticos, invasões telemáticas, derrubada de perfis e monitoramento ilegal de telefones e sistemas de comunicação. O presidente Lula comunicou à TV Globo que não vai participar do debate de amanhã à noite, na emissora, com candidatos à presidência. Desde o fim da semana passada, aliados de Lula diziam que a tendência era que ele não comparecesse, mas havia integrantes da campanha que ainda tentavam convencê-lo a participar. Um dos argumentos citados por assessores para a ausência foi o receio do presidente em se tornar alvo principal dos demais adversários, já que ele é o único candidato do campo da esquerda. Quem apoiava a presença no debate enxergava como uma chance de expor a fragilidade do filho de Jair Bolsonaro na disputa pelo voto de indecisos. 6:13, vamos ouvir com o trio de ouro Catuaba Brasil, Na Catega.

0: Nós ouvimos com o trio de ouro Catuaba Brasil e Sérgio Albar ao clarinete, na Catega, de Gabriel Schwartz. Um voo da Fly Dubai, que seguia de Dubai, nos Emirados Árabes Unidos, para Tel Aviv, em Israel, fez um pouso de emergência hoje na Arábia Saudita, após um incidente na cabine de comando, envolvendo os pilotos. A aeronave perdeu milhares de metros de altitude em poucos minutos, emitiu sinais de emergência e mudou abruptamente de direção antes de pousar em segurança na cidade saudita de Tabuk. Em um vídeo, o primeiro-ministro de Israel, Benjamin Netanyahu, afirmou que o caso começou quando um dos pilotos esfaqueou o outro e aparentemente tentou derrubar o avião, classificando o episódio como um incidente de segurança extremamente grave. Passageiros e tripulação ajudaram a conter o copiloto. Autoridades investigam diferentes hipóteses para o episódio, incluindo uma possível tentativa de ataque terrorista ou de sequestro da aeronave. A tarde de hoje teve predomínio de sol e calor na capital paulista. A temperatura máxima chegou aos 31 e os menores índices de umidade se aproximaram dos 40%. Agora, no fim da tarde e início da noite, há previsão para pancadas isoladas de chuva, com até forte intensidade, mas de curta duração. Uma frente fria muda o tempo a partir de amanhã. As primeiras pancadas de chuva acontecem ainda no período da manhã e à tarde há previsão de chuva generalizada, com até forte intensidade e formação de alagamentos. Os termômetros devem oscilar entre a mínima de 20, a máxima de 24. No momento, 26 graus aqui na Água Branca. 6 horas 19 minutos, um rápido intervalo e voltaremos em instantes.
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4: 6h22, já estamos de volta. Hoje é celebrado o centenário de nascimento do escritor, jornalista, cronista e poeta Paulo Bonfim, conhecido como o Príncipe dos Poetas Brasileiros. Ao longo de mais de 50 anos, ele construiu uma trajetória literária marcada por sonetos, cantigas e poemas que unem memória, mito e identidade. A poesia de Bonfim percorre as raízes paulistas, os caminhos do bandeirismo, os símbolos da modernidade e a essência da cultura brasileira, sempre em diálogo com as artes plásticas e a música. Um exemplo da produção ligada a São Paulo é o poema Eu Te Amo, São Paulo, que ouviremos na voz da também poeta, ensaísta e crítica literária, Mariana Iannelli.
5: Eu te amo, São Paulo, em teu mistério de chão antigo, em teu delírio de cidades novas, e porque teus cafezais correm por meu sangue e tuas indústrias aquecem o ritmo de meus músculos, pela saga de meus mortos que vem voltando lá do sertão, pela presença dos que partiram, pela esperança dos que vêm vindo, eu te amo, São Paulo. Em teu passado, em mim presente, em teus heróis sangrando rumos, em teus mártires santificados pela liberdade, em teus poetas e em teu povo, tantas raças, tão brasileiro e universal, eu te amo, São Paulo. Pela rosa dos ventos do sertão, pelas fazendas avoengas, pelas cidades ancestrais, pelas ruas da infância, pelos caminhos do amor, eu te amo, São Paulo. Na hora das traições, quando tantos se erguem contra ti, no instante das emboscadas, quando novos punhais se voltam contra o teu destino, eu te amo, São Paulo. Pelo crime de seres boa, pelo pecado de tua grandeza, pela loucura de teu progresso, pela chama de tua história, eu te amo, São Paulo. Desfazendo-me em terra roxa, transformando-me em terra rubra, despencando nas corredeiras do meu Tietê, rolando manso nas águas santas do Paraíba, vivendo em pedra o meu destino nos contrafortes da Mantiqueira, salgando pranto, dor e alegria na areia branca de nossas praias, na marcha firme dos cafezais, nas lanças verdes do canavial, no tom neblina deste algodão, na prece de nossos templos, no calor da mocidade, na voz de nossas indústrias, na paz dos que adormeceram, eu te amo, São Paulo. Por isso, enquanto viver, por onde falar, levarei teu nome, pulsando forte no coração. E quando esse coração parar bruscamente de bater, que eu retorne à terra de onde vim, à terra que me formou, à terra onde meus mortos me esperam há séculos. Por epitáfio, escreva apenas sobre meu silêncio minha primeira e eterna confissão. Eu te amo, São Paulo.
4: Mariana Iannelli leu o poema Eu Te Amo, São Paulo, em uma homenagem a Paulo Bonfim, realizada na sede da Academia Paulista de Letras, no último dia 10. 6h25, daqui a pouco tem Jornal da Cultura com Rita Lizauskas, que está aqui no estúdio para conversar com a gente. Tudo bem, Rita? Quais os destaques de hoje?
6: Boa noite. Bom, o Tribunal Superior Eleitoral começou a julgar hoje a decisão do ministro André Mendonça, que mandou retirar das redes sociais aquelas mais de 1000 publicações sobre Nossa Senhora Aparecida. Mendonça votou para manter a própria decisão, né, que determinou a remoção desses conteúdos, que, segundo ele, atribuíam a Flávio Bolsonaro e à família Bolsonaro o apoio à retirada do título de padroeira do Brasil. Nunes Marques e Dias Toffoli acompanharam o relator e Ricardo Vilas Boas Cueva divergiu parcialmente do André Mendonça. E a principal diferença é sobre o post do humorista Antônio Tabet. Cueva entendeu que a publicação, embora seja crítica e contundente, não afirmava que Flávio Bolsonaro tinha apresentado, articulado ou apoiava uma proposta para retirar Nossa Senhora, né, o título de padroeira do Brasil. Inclusive, no post, ele sequer citava Bolsonaro ou a família Bolsonaro. Então, a gente vai falar no Jornal da Cultura sobre esse julgamento. É um julgamento virtual que deve terminar até as 23h59. E o ministro Flávio Dino, do Supremo, determinou que a Polícia Federal investigue ataques a imagens e espaços religiosos, não apenas católicos, né, mas de religião de matriz africana, esses ataques que têm sido registrados nos últimos meses. O Flávio Dino citou 11 episódios em diferentes estados, entre eles o incêndio de uma imagem de Nossa Senhora Aparecida, na cidade de Novo Progresso, no Pará. Segundo o ministro, há indícios de crime, como ultraje ao culto, preconceito religioso, ameaça, dano, incêndio, e a Polícia Federal decidiu abrir inquérito para apurar os casos, né? Até uma discussão de por que a Polícia Federal e não as polícias locais, e a gente vai tentar avançar um pouquinho no Jornal da Cultura sobre esse assunto. E a eleição presidencial, todo mundo sabe, vai ser no próximo domingo, e até agora os candidatos que lideram as pesquisas não se enfrentaram em nenhum debate, nem Flávio Bolsonaro enfrentou Lula e vice-versa. Lula e Flávio ficaram de fora do encontro promovido pela Band. Lula também não vai participar do debate da Globo, que está marcado para esta quinta-feira, mas ele decidiu, no mesmo horário, ser entrevistado pelo podcast Flow. E a eleição de 2026 caminha para ter o menor número de debates presidenciais no primeiro turno desde 99, né? E a gente vai analisar um pouquinho se essa ausência dos principais candidatos reduz as oportunidades, se esse formato se esgotou, se o eleitor se incomoda com isso ou não. Então, a gente vai falar um pouquinho sobre esse assunto. Hoje tem também a pesquisa Meio Ideia. A gente vai estar com o Maurício Moura, que é do Instituto Ideia e também pesquisador da Universidade George Washington. E ele vai ajudar a gente a entender esses números, tanto no primeiro turno quanto no segundo turno. Tanto Lula quanto Flávio Bolsonaro muito próximos nessa pesquisa, e a gente vai analisar então esses números e também vamos falar sobre todas essas notícias do dia com o jornalista Leonardo Sakamoto, que é doutor em ciência política. A gente está no ar às 8h55, um pouquinho mais cedo por conta do horário eleitoral gratuito.
4: Obrigada, Rita, um beijo para você, bom jornal.
6: Obrigada, Madeleine.
4: 6h29, vamos ouvir Cido Bianchi ao piano, Amanhecendo.

0: Ouvimos com Cido Bianchi ao piano, Toninho Pinheiro à bateria e Carlão, contrabaixo, Amanhecendo, composição de Roberto Menescal e Lula Freire. A TV Cultura exibe hoje às 10h30 da noite o documentário inédito Vozes do Líbano, uma produção do Departamento de Jornalismo da emissora. Adriana Mabilia pegou uma câmera de celular. Ela é editora da Editoria Internacional do Jornalismo da TV Cultura. Com uma câmera de celular na mão, ela conheceu o Líbano. E ela está aqui para conversar com a gente. Muito obrigada, Adriana.
1: Eu que agradeço, Madeleine. Boa noite a todos.
0: Adriana, como que surgiu essa ideia de escolher o Líbano, principalmente num momento em que o país tem regiões marcadas por guerras? Como que foi essa escolha da pauta?
1: A pauta surgiu justamente por conta disso, Madeleine, por conta do momento delicado demais, um momento delicado que o Líbano estava vivendo. Foi em maio de 2025, eu fui para lá. E foi entre um conflito e outro, entre o conflito 24-2025 e esse agora de 2026, que aconteceu mais recentemente, ainda tem algumas questões ali. E a pauta foi por quê? Tem tantos libaneses aqui, a relação entre Brasil e Líbano, ela é tão próxima e a gente pouco sabe do Líbano. Eu comecei a perguntar, justamente por curiosidade, para algumas pessoas sobre o Líbano. E o que as pessoas me falavam era da comida, da esfirra, do quibe. Eu falei, você vê, tem mais libaneses no Brasil do que no Líbano. E nós praticamente não sabemos nada do Líbano. Então foi assim que surgiu a ideia da pauta. Eu falei, vamos mostrar o Líbano além dos conflitos.
0: Entendi. E como você dividiu os temas? Religião, comida.
1: Exatamente. Eu peguei os pontos principais, eu fiquei lá 15 dias, foram 15 dias cheios de trabalho, das 7 da manhã até tarde da noite, até 9, 10 da noite. E eu dividi realmente por esses temas para dar conta de cobrir um pouco de tudo isso. Então, eu dividi entre religião, que é importantíssima no Líbano, a gente fala um pouco disso, especialmente. A questão do conflito não tinha como ficar fora, eu não precisei ir atrás da questão do conflito. O conflito ele está tão enraizado na sociedade libanesa que você acaba se deparando com ele. Então, o conflito ele permeou todo esse trabalho. O povo libanês, para eles, isso é muito latente. Então, acabou permeando todo o trabalho. Política, economia. E eu optei, eu já saí daqui, Madeleine, com a ideia de não fazer o texto do repórter, aquele tradicional texto de repórter. Eu queria dar voz aos libaneses, tanto é que o documentário recebeu esse nome, Vozes do Líbano. Então eu liguei uma sonora, uma fala na outra.
0: Na edição, você não tem o seu texto.
1: Não, não tenho meu
0: Sim.
1: texto. Eu fui ligando as falas, ligando o que as pessoas iam me falando, porque eu falei assim, aí eu acho que é isso, essa interferência. Às vezes contamina um pouco. Então a vontade foi essa, e foi isso que eu fiz. Dá um trabalhão fazer isso, quem
0: Imagino.
1: faz? Mas ficou, deu para compreender tudo bonitinho.
0: E a questão da segurança, Adriana? Dá para fazer uma comparação entre a segurança nossa aqui no Brasil e a segurança que eles têm lá? As pessoas, independente de conflitos?
1: É completamente diferente. O
0: Sim.
1: que eu ouvia dos libaneses, principalmente aqueles que conhecem o Brasil, que ouvem falar, eles sabem muito mais da gente do que a gente deles, isso eu posso te dizer. O que eu ouvi é que aqui no Líbano, apesar dos conflitos, nós não temos violência urbana como temos no Brasil. Teve muita gente que tem relação com o Líbano, ou o marido é libanês, ou a mulher, ou o pai foi, enfim, que foi para lá, foi morar no Líbano por conta da nossa violência urbana aqui. E eu ouvi isso de muita gente. Então, a violência urbana eu não vi e ouvi dos libaneses que lá não existe isso. A questão é outra lá, que são esses conflitos armados.
0: Você foi ao sul do Líbano.
1: Fui. Eu fui de norte a sul, eu viajei o país de ponta a ponta, fui no sul do Líbano, entrevistei pessoas em meio a esses conflitos. No dia que nós estávamos lá, inclusive, Madeleine, aconteceu de membros do Hezbollah nos abordarem, eu e a minha fixer, a minha assistente, nós somos abordadas por membros do Hezbollah, e essa é uma questão na segurança que vale a pena falar. Mesmo em Beirute, na área turística ali, você vê os membros do Hezbollah. Eles estão sempre de olho. Então, isso também ajuda na segurança, porque ninguém vem te assaltar, porque sabe que tem segurança, está todo mundo de olho. Mas eu fui, sim, na área de conflito, área destruída. Estava tendo ataque, inclusive nós fomos abordadas e pediram para que a gente saísse por conta disso, porque estava tendo ataque naquele dia, nós tivemos que sair do sul. Mas passou ali o sul, você não percebe a guerra. Né? O país, ele, há vida além da guerra. As pessoas trabalham, as pessoas estudam, as pessoas vão à igreja. O Líbano é um país muito religioso, tem todas as religiões ali. Aqui, Madeleine, nós somos divididos por classes sociais. É claro que lá também tem essa divisão, mas a principal divisão do Líbano é por religião. Muçulmanos...
0: Os bairros, por exemplo?
1: Exatamente.
0: Em comparação com o Brasil, aqui divisões socioeconômicas.
1: Isso,
0: e
1: lá religiosa. Então tem o bairro muçulmano, que se concentra mais no Vale do Becá e no sul, tem o bairro cristão maronita, tem o bairro de cristão católico, que é a maioria aqui no Brasil, lá é uma minoria. Lá a maioria religiosa hoje é de muçulmanos, está bem equilibrado, viu, Madeleine? Não existe um censo recente, mas está bem equilibrado entre muçulmanos, mais xiitas, e o cristão maronita, é a maioria lá.
0: O cristão maronita é da Igreja Católica Oriental.
1: Eles não chamam de oriental, né? Uhum. Oriental seria outra coisa. Eles chamam-se é o cristão maronita, que vem de Maron, de São Maron, que era um discípulo sírio, na verdade. Uhum. Também é seguidor de Jesus Cristo. Mas ele, depois que morreu, virou santo, enfim, e fundou a sua igreja. Lá tem, no Oriente Médio todo, são muitas vertentes do cristianismo. É muito bonito de ver. E eles são realmente religiosos, eles vão ao templo, eles seguem, respeitam a religião um do outro, é bem bonito.
0: Adriana, o que acrescentou na sua vida esse trabalho, essa viagem ao Líbano?
1: Muito mais respeito do que eu já tinha pelos libaneses. É um país belíssimo, de um povo bastante resiliente, tem uma ligação enorme com o Brasil. Você sabe que isso começou, Madeleine, essa ligação Brasil-Líbano, ela foi reforçada por Dom Pedro II, começou lá atrás. Então, exatamente essa questão de eles sabem tudo da gente, eles torcem pela nossa seleção.
0: Falam português,
1: eu praticamente não falei outro idioma lá. As pessoas falam português porque tem parente aqui ou porque já vieram para... Então, é uma relação muito próxima. Então, eu acho que é isso. Assim, a minha ligação com o Líbano, apesar de não ter família libanesa, ficou muito mais forte.
0: Simão Schultz, diretor do Departamento de Documentários.
1: Isso.
0: O editor?
1: O editor de imagens é o Leandro Viudes, talentosíssimo Leandro Viudes. E eu fiz o roteiro, a reportagem e editei com o Leandro. Mas o Leandro, ele foi genial.
0: Adriana, muito obrigada. Sucesso, bom trabalho, outros bons trabalhos para você. Parabéns.
1: Assista hoje à noite, às 10h30, nessa quarta-feira, 10h30 da noite.
0: Um beijo, Adriana. Até mais.
1: Obrigada. Tchau.
0: Agora, 6h41, vamos ouvir Tom Jobim, piano e violão e grupo Meditação.

0: Nós ouvimos com Tom Jobim piano e violão e grupo de Tom Jobim e Newton Mendonça, Meditação. 6h45, vamos fazer um intervalo agora e voltaremos já já.
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0: 6h48, uma rápida olhadinha no trânsito na capital paulista. 858 quilômetros de lentidão na cidade. A região sul é a mais complicada. 234 quilômetros de lentidão. 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Agora, 6h49, um convite especial para você.
6: Olá, amigos da cultura, aqui é o maestro João Maurício Galindo e eu estou passando rapidamente para convidá-los para o próximo concerto da Big Band da Brasil Jazz Sinfônica. O concerto será no Teatro B32, nessa sexta-feira próxima, às 20 horas e 30 minutos. Vamos executar obras de grandes compositores do jazz, como Bob Mintzer, Maria Schneider, incluindo algumas peças do nosso querido maestro Ciro Pereira. Um concerto de jazz muito sofisticado, ao qual nós demos o nome de Raízes e Voos. Contamos com a sua presença, um grande abraço e até lá!
0: Sob regência do maestro João Maurício Galindo, a Big Band da Brasil Jazz Sinfônica sobe ao palco do Teatro B32 na sexta, às 20h30 da noite. Os ingressos estão à venda na plataforma Inti e custam a partir de R$ 80,00 a inteira. 6h51. Roberto Bonfilho, a harmônica e grupo Viola Quebrada.

0: Nós ouvimos com a Orquestra Sinfônica de Câmara de Nova York e Robert Bonfilho, a harmônica Viola Quebrada, de Heitor Villa-Lobos. E assim chegamos ao final do programa de hoje. Obrigada por sua companhia. Até amanhã, às 6. 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
2: Numa tarde, soou a campainha do apartamento na Avenida Ipiranga. Abri a porta. Era Araci de Almeida carregando mala. Paulo foi logo dizendo: estou muito angustiada para ficar sozinha no hotel. Posso passar 3 dias em sua casa? Claro, querida. Entre e se instale no quarto de meus filhos. Eles dormirão na biblioteca. Dito e feito. A cantora acampou e foi ficando. Voltava sempre de madrugada e ligava para o Rio de Janeiro para falar com Antônio Maria, Paulo Mendes Campos e Vinícius de Moraes. Eram longas prosas e imensas contas telefônicas estourando em meu orçamento. No fim do terceiro mês, certa noite, Araci chega com uma arara que ganhara de presente na boate onde cantava. Fiquei preocupado com as consequências da vinda dessa nova hóspede. Araci, essa arara vai fazer um estrago no quarto. Ela prontamente retruca: eu respondo pela arara. Dias depois, falei com a cantora. A arara não pode continuar aqui em casa. Está destruindo os móveis do quarto. Araci, indignada, protesta: em solidariedade, arara, me retiro também. E partiram as duas pela tarde fria, deixando penas e contas telefônicas a pagar. Foi esse o samba que Noel não chegou a compor.
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1: Olá, amigos. No programa de hoje falaremos sobre classicismo. Muitos musicólogos divergem sobre a definição desse estilo, mas convergem em um ponto. A obra de dois compositores austríacos é o seu grande paradigma, o grande modelo. São eles Joseph Haydn e Wolfgang Amadeus Mozart. É a Mozart e ao estilo clássico que dedicaremos o programa de hoje. Bem-vindos a mais um Encontro com o Maestro. Mozart e Haydn fizeram uma síntese de tudo o que acontecia em sua época. Usaram um pouco de contraponto, que era algo que já estava em desuso e remetia ao fim do barroco. Usaram também, evidentemente, o onipresente estilo galante, e bem como as experiências do norte da Alemanha, que são o estilo sensível e o Sturm und Drang, tempestade e estresse em português. Fazendo esta síntese, eles lançaram mão de um ingrediente fundamental, o equilíbrio. Nem o extremo racionalismo da música contrapontística, nem a frivolidade do estilo galante extremado. Muito menos os excessos emocionais do estilo sensível ou do Sturm und Drang. E para entendermos como foi esse equilíbrio na música do classicismo top do século XVIII, nada como observarmos o oposto. Vamos ouvir uma peça de um compositor cujo estilo era considerado exagerado por Mozart. Seu nome é Anton Schweitzer, um alemão que viveu entre 1735 e 1787. Desse compositor, vamos ouvir a abertura da ópera Alceste.

Acabamos de ouvir com a Orquestra Filarmônica da cidade de Erfurt a abertura da ópera Alceste, de Anton Schweitzer. Esta peça, caro ouvinte, é uma típica abertura em estilo francês do século XVII, mas foi escrita no final do século XVIII, em 1773. Era, portanto, algo completamente fora de moda. E sobre este compositor, Anton Schweitzer, Mozart escreveu: "Sua música não é natural. Tudo nela é exagerado." Segundo o musicólogo Daniel Hertz, Mozart recorrentemente ressaltava as virtudes da moderação, que para ele eram o fio que permitia que os pensamentos musicais se sucedessem com naturalidade. Talvez esta seja, caro ouvinte, uma das melhores definições para o assim chamado classicismo vienense. Vamos então agora ouvir uma peça de Mozart para conferir este equilíbrio. É o primeiro movimento da Sinfonia número 36, apelidada de Sinfonia Linz. Aqui nada é exagerado, nada é over, para falar na linguagem da moda. Quando parece que a emoção ou a energia vão transbordar, Mozart a contém e introduz algo de novo. A execução é da orquestra do Mozarteum de Salzburgo, dirigida pelo maestro Hans Graff.

Acabamos de ouvir com a orquestra do Mozarteum de Salzburgo, dirigida por Hans Graf, o primeiro movimento da Sinfonia número 36 de Mozart, apelidada de Sinfonia Linz. Uma obra basicamente em estilo galante, mas que nunca cai em monotonia, sempre deixando o pêndulo oscilar para momentos de grandiosidade ou intimismo, mas nunca com exagero. E para não ficarmos só no campo da sinfonia, vamos mudar de gênero. Vamos agora para o concerto. Ouviremos em seguida o primeiro movimento do concerto número 23 em Lá Maior de Mozart. Em minha opinião, uma absoluta obra-prima em se tratando de equilíbrio e bom gosto. Já aconteceu com você, caro ouvinte, de fazer uma viagem e na volta, chegando em casa, se sentir cansado e dizer: ufa! Finalmente de volta a casa. Isso é muito comum, não é? A praia estava ótima, o restaurante também, a companhia, idem. Mas quando chegamos em nossa casa, é um alívio. E o contrário? Você está chegando em casa e tem aquela sensação de perfeição. A viagem não foi longa demais, nem curta demais, e nem cansativa. É bom estarmos de volta. Tudo parece ter sido perfeito. Pois é isso que eu sinto quando ouço esta peça. Deguste cada segundo, caro ouvinte, e depois me diga se você concorda comigo ou não.

Este foi o primeiro movimento do Concerto para Piano número 23 em Lá Maior, de Wolfgang Amadeus Mozart, numa execução de Linda Nicholson ao piano, acompanhada pela Orquestra Capella Coloniensis, dirigida pelo maestro Nicholas Kramer, um exemplo do mais perfeito equilíbrio formal e emocional. Pois bem, então o ouvinte pode perguntar: mas, maestro, Mozart nunca se deixou levar por emoções mais fortes? Sim, aqui e ali podemos observar essa tendência. Nas sinfonias, há apenas um exemplo. A Sinfonia número 25, em Sol menor, que durante um tempo ficou muito conhecida por ter sido a abertura do filme Amadeus, de Miloš Forman. Vamos ouvir agora o seu primeiro movimento.

Este foi o primeiro movimento da Sinfonia número 25 de Wolfgang Amadeus Mozart, que ouvimos com a Academy of St. Martin in the Fields, dirigida por Neville Marriner. Esta é a única sinfonia de Mozart que se aproxima do estilo Sturm und Drang, e é justamente por ser a única que muitos estudiosos advogam que se trata de uma exceção, de um ponto fora da curva na produção sinfônica do compositor. Nela, Mozart teria usado os elementos do Sturm und Drang como um tempero, um flavorizante especial nos momentos em que achava necessário. Vamos a um outro exemplo desta mesma sinfonia, o Minueto, que é o terceiro movimento. Vamos ouvi-lo em seguida, e eu sugiro, caro ouvinte, que você procure observar uma coisa. Veja como ele começa estranho, quase que grotesco para uma dança elegante, como deveria ser o Minueto. Isso é típico do Sturm und Drang, chocar o ouvinte. Mas na parte central da peça, o que temos é o mais puro e genuíno estilo galante. Vamos ouvi-lo agora, também com a Academy of St. Martin in the Fields, dirigida por Neville Marriner.

Acabamos de ouvir o terceiro movimento, minueto, da Sinfonia número 25 de Mozart, no qual elementos do Sturmundrang e do estilo galante estão justapostos. A execução foi da Academy of St. Martin in the Fields, dirigida por Neville Marriner. Já tivemos um exemplo da sinfonia, outro do concerto, e vamos agora para a música de câmara, com uma peça que eu considero muito especial. É o Quinteto de Cordas em Dó Menor, Enzensköcher 406. O seu primeiro movimento tem o pé bem fincado no Sturmundrang, tonalidade menor, ritmo pulsante, harmonias e melodias apaixonadas, momentos de impacto e grandes silêncios. Uma peça envolvente, mas como sempre no caso de Mozart, muito equilibrada. Vamos ouvi-lo com o quarteto de cordas Amadeus, tendo como segunda viola Cecil Aronowitz.

0: Acabamos de ouvir o primeiro movimento Allegro do Quinteto de Cordas número 2 em Dó menor de Wolfgang Amadeus Mozart, número Kechel 406, uma obra forte marcada por elementos do estilo Sturm und Drang, mas subordinados à mais perfeita ordem e equilíbrio clássicos. E por que não dizer mozartianos? A execução foi do Quarteto de Cordas Amadeus, tendo como segunda viola Cecil Aronowitz. E assim, caros ouvintes, vamos chegando ao final deste programa, que procurou levar a vocês um pouco das ideias que definem o tão falado classicismo vienense. Espero que vocês tenham apreciado. E não se esqueçam, entrem em contato comigo pelo e-mail pergunte@culturafm.com.br. Mande sua pergunta, comentário ou sugestão. Um grande abraço e até o próximo programa.
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0: Frédéric Chopin, Prelúdio Opus 45, Vlado Perlmutter, piano.
1: De proposta que inclui entidades esportivas sem fins lucrativos entre as instituições que podem ter imunidade de impostos. A medida abrange organizações certificadas dos movimentos olímpico, paralímpico, clubístico e educacional.
2: Na opinião de Helena Lima, a imunidade pode fortalecer projetos esportivos voltados à inclusão social, à educação e à formação de atletas. Ela argumenta que o alívio tributário ajuda a manter o funcionamento dessas entidades e a continuidade de ações de interesse público.
1: Termina agora o Jornal Câmara dos Deputados, produzido pela Rádio Câmara, com trabalhos técnicos de Wellington Teles e a apresentação de Val Monteiro e Luciana Vieira. Uma boa noite para você.
2: A Voz do Brasil volta amanhã. Boa noite.
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10: 20 horas, 1 minuto.
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12: Olá, boa noite. Hoje o Conexão Europa traz o concerto da Filarmônica Estadual de Nuremberg, sob a regência de seu diretor musical, o maestro alemão Roland Böhr, participação do pianista tcheco Lukáš Vondráček. Gravação ao vivo realizada no dia 26 de julho de 2026 no Parque Luitpoldheim, em Nuremberg, Alemanha. Abrindo o programa, ouviremos o concerto para piano número 2 em Fá Maior, opus 102, de Shostakovich.

Com a Filarmônica Estadual de Nuremberg, sob o comando de Roland Boer, tendo Lukáš Vondráček ao solo de piano, ouvimos de Shostakovich Concerto para Piano número 2 em Fá maior, opus 102, movimentos Allegro, Andante e Allegro. A seguir, orquestra e maestro tocam Casamento em Trollhättan, da peça lírica opus 65 de Edvard Grieg.

De Edvard Grieg ouvimos Casamento em Trollhättan, da peça lírica Opus 65, Filarmônica Estadual de Nuremberg, sob a direção de Roland Böhr. O Conexão Europa volta logo após o intervalo.

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2: O Conexão Europa está de volta com a Filarmônica Estadual de Nuremberg sob a regência de Roland Burr, que segue com Iberia de Imagens para a Orquestra L122 de Claude Debussy.

De Claude Debussy ouvimos Ibéria de imagens para a orquestra L-122 nos movimentos pelas ruas e pelos caminhos, os perfumes da noite, a manhã de um dia de festa. Filarmônica Estadual de Nuremberg sob a direção de Roland Böhr, e eles seguem com Mina de Edward Elgar.

0: Esta foi Mina, de Edward Elgar, com a Filarmônica Estadual de Nuremberg, sob a regência de Roland Burr. Gravação ao vivo realizada no dia 26 de julho de 2026, no Parque Luitpoldheim, em Nuremberg, Alemanha. A você que nos acompanhou, uma boa noite.
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0: quarta-feira, 30 de setembro. O Jornal da Cultura começa agora com os seguintes destaques. Tribunal Superior Eleitoral tem 3-2 para manter a remoção das publicações falsas sobre a retirada do título de padroeira do Brasil de Nossa Senhora Aparecida. Após pedido do ministro do STF, Flávio Dino, a Polícia Federal abre inquérito para apurar série de ataques a imagens religiosas este ano em ao menos 7 estados. O primeiro turno das eleições deve terminar sem um debate, com a presença dos líderes nas pesquisas de intenção de voto para a presidência da República. Pesquisa Meio Ideia aponta empate técnico entre o presidente Lula do PT e Flávio Bolsonaro do PL no primeiro e segundo turnos. Governos do Brasil e dos Estados Unidos criam grupo para negociar o tarifaço às exportações brasileiras. Primeira proposta deve ser encaminhada pela Casa Branca nos próximos dias.
1: Olá, boa noite. Hoje temos a presença do presidente do Instituto Ideia e pesquisador da Universidade George Washington, Maurício Moura, e do jornalista Leonardo Sakamoto, doutor em ciência política. Boa noite, sejam bem-vindos.
2: Boa noite.
1: O Tribunal Superior Eleitoral tem 3-2 para manter a proibição das publicações que associam o candidato à presidência Flávio Bolsonaro, do PL, a uma suposta intenção de tirar o título de padroeira do Brasil de Nossa Senhora Aparecida. Mas 2 ministros do TSE ainda devem votar para decidir o caso, que é marcado por divergências no Supremo Tribunal Federal.
3: O julgamento em plenário virtual vai até às 11h59 da noite desta quarta-feira. Ainda não se manifestaram os ministros Sebastião Reis Júnior e Estela Aranha. Até agora, 3 magistrados votaram pela proibição de conteúdos que relacionem o candidato à presidência, Flávio Bolsonaro, a uma suposta intenção de retirar de Nossa Senhora Aparecida o título de padroeira do Brasil. As divergências parciais são dos ministros Floriano Peixoto Marques Neto e de Ricardo Vilas Boas Cueva. No voto, Cueva cita a postagem do humorista Antônio Tabet, que dizia que a família miliciana odeia tanto mulher preta que resolveu atacar Nossa Senhora Aparecida. O ministro afirma não identificar nessa manifestação a imputação a Flávio Bolsonaro de conduta concreta. Para ele, essa publicação permanece no campo da crítica política, ao contrário de outras postagens que ele reconhece como notoriamente inverídicas. O presidente do TSE, ministro Cássio Nunes Marques e Dias Toffoli votaram com o relator André Mendonça. Foi dele a decisão individual de determinar a retirada dos conteúdos das redes sociais. No voto em plenário virtual, Mendonça mantém a proibição dos conteúdos. Ele ressalta que já na primeira decisão, a justificativa para retirar o conteúdo do ar foi a presença de premissa factual objetivamente verificável como fake news, circunstância reconhecida inclusive por diversos veículos de imprensa e agências de checagem. Mendonça justifica que não há qualquer cerceamento à liberdade religiosa e nem censura prévia. O ministro reforça que não houve suspensão de perfis, contas ou canais de usuários. Nenhum perfil foi impedido de continuar publicando conteúdos, críticas, opiniões, sátiras, manifestações religiosas ou manifestações políticas. A decisão de levar o caso ao plenário virtual do TSE e não a uma sessão presencial no Supremo Tribunal Federal foi tomada após um encontro entre os presidentes das 2 cortes. O acordo entre os ministros Edson Fachin, do STF, e Cássio Nunes Marques, do TSE, foi firmado para evitar mais embates entre os ministros do Supremo. A decisão de Mendonça de determinar a retirada das postagens das plataformas online chegou a ser derrubada pelo ministro Flávio Dino no início da semana. Em seguida, o ministro Luiz Fux atendeu ao recurso do senador Flávio Bolsonaro e restabeleceu a ordem de vetar as publicações. Na sessão desta quarta-feira do STF, o ministro Gilmar Mendes fez um discurso em homenagem ao aniversário de 1 ano de Fachin na presidência da Corte. Em meio à crise institucional enfrentada pelo Supremo, o decano lembrou de julgamentos marcantes da carreira de Fachin e falou da condução de investigações sem envolver interesses eleitorais.
4: Nossos votos apontaram muitas vezes em sentidos opostos, a partir de compreensões distintas sobre o processo penal. Essa divergência, porém, jamais alcançou aquilo que nos unia: a convicção de que o juiz não é parte nem instrumento de causa alguma. Naquela quadra, ministro Fachin, não houve notícias de vazamentos seletivos em nossos gabinetes, apesar da sensibilidade dos documentos que estavam sob nossa responsabilidade. Tampouco qualquer ato que pudesse indicar uso político eleitoral das investigações.
1: Ô Sakamoto, os ministros do TSE divergiram sobre essa derrubada dos posts, né, que foi feito ali, mais de 1.000 posts foram retirados. Como é que você avalia essa decisão do TSE de colocar esses posts no mesmo pacote e tirar tudo do ar?
2: Foi censura em massa, né? Foi censura no atacado, para usar o termo de um professor, o professor Fernando Nicer, numa análise que tinha me dado uma entrevista. Eu explico por quê. Vamos separar as coisas, o que é importante num Brasil, que todo mundo fica gritando de um lado e do outro e as pessoas não se ouvem. Não tem provas, não há provas de que o senador Flávio Bolsonaro prometeu ou deixou escrito ou qualquer coisa nesse sentido de que a padroeira do Brasil deixará de ser Nossa Senhora Aparecida. Essa informação de que ele teria prometido para lideranças evangélicas, como no começo do governo dele, destituí-la, isso não tem provas. Tá? Então, eventualmente, se o André Mendonça quisesse, esse tipo de postagem fazendo essa inferência, ele poderia, na verdade, tirar, suspender e por aí vai, dentro da questão eleitoral. Só que o que, que acontece é que foi suspendido e foi excluído uma série de outras postagens. Porque é o seguinte, essa aqui é uma coisa categórica, uma afirmação. Mas tem muitas outras coisas nessa história. Essa história ela é muito mal contada, ela é muito mais complexa. Você tem, sim, houve um projeto de lei em 2007, né, apresentado por um aliado de Flávio Bolsonaro, que inclusive depois virou assessor especial da Presidência da República, para destituir Aparecida como padroeira do Brasil. Depois tem proximidade de Flávio Bolsonaro e de outros membros da família Bolsonaro com pastores que têm posições radicais desse jeito. A própria declaração de Flávio Bolsonaro em agosto a respeito de entregar o Brasil ao Senhor Jesus também foi lido por parte da Igreja Católica nesse sentido. Para além, é claro, de uma série de pontos da Igreja Católica que Flávio Bolsonaro acaba indo de frente, batendo principalmente na questão da defesa dos pobres. Então, essas postagens, elas não tinham por que ser derrubadas. E digo mais, a do Tabet não tinha que ser derrubada. Família miliciana, ninguém estava falando que era o Flávio Bolsonaro. Foi o Flávio Bolsonaro que falou, poxa, peraí, acho que estão falando de mim. E aí foi. Não pode. A Erika Hilton, até o André Mendonça, depois voltou atrás, também uma postagem. Então, ou seja, teve muita coisa que entrou no balaio sem ter que entrar.
1: Moro, já antecipando um pouquinho a pesquisa, a meio ideia, quem ainda pode ser alcançado eleitoralmente por essa discussão sobre Nossa Senhora?
5: Eu acho que a gente ainda tem um...